por correr daquela forma ritmada aos ukulele tem muito a ver com o ambiente do projeto Beirute e os Dexys, porque depois há ali alto saltitão na música, há os acordeões, há aquele balanço do baixo e da percussão da bateria, que também é um bocadinho Dexys. Foi a parte instrumental. Relativamente à letra, é uma letra leve, é uma letra de segunda oportunidade. É uma caixa de uns sonhos, mas não são sonhos de uma dimensão infinita. É uma coisa, pá, vamos lá tentar. Pá, se não correr bem, segue.

duas horas. 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

aprendi a tocar sozinho viola, portanto, que era para fazer as serenatas às namoradas, que era importantíssimo na altura. E depois comecei a querer algo mais, ou seja, com um amigo da escola primária, e juntos começámos, digamos, a tocar naquele mercado de bares aqui da região. Ainda não tínhamos carta de condução e eram os nossos pais que nos levavam. Portanto, e aí comecei a ter, digamos, esse contacto com este mercado que é música ao vivo.

com o que já passou, carregando peso de coisas mais pesadas, muitas vezes as pessoas carregam, não se preocupem demasiado em viver o futuro, tentem se concentrar naquilo que estão a fazer hoje, isso é que no fundo acaba por fazer com que o futuro seja melhor, é aquilo que a gente consegue mudar no dia a dia.

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6 horas. 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

0: 4 horas.
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tenho pessoas deficientes na família, tenho um tio deficiente, que é para mim completamente normal, portanto, é especial, não é? Todos nós temos algo sempre para lhes mostrar, que é nosso. Neste caso, eu tenho a minha música para mostrar, e se com ela consigo, de certa forma, fazê-los sentir felizes, não é? Por que não abraçar estas campanhas e levar um pouco de amor e de alegria a estas pessoas, que eu acho que é importante.

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0: 5 horas.
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0: estava a ouvir o material, que é um tema que eu escrevi muito a pensar nos meus filhotes, que são 50% portimonenses, que a mãe deles é de Portimão, ou seja, foram anos e anos aí na Pedra Mourinha, aí no restaurante dos meus ex-sogros, que era o Paladar, e isso é uma das terras da minha vida, Portimão. Sobretudo no verão, fico horas a escolher, fico naquela barraquinha dos lados e aquela número lá em baixo.
1: Com os geladinhos tirados da máquina?
0: Exatamente.
1: Ah, também é possível isso. Maravilha, maravilha.
0: São as coisas boas da vida.

0: 6 horas.
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relações que continuam por amor e há outras que continuam por hábito, medo, culpa ou lealdade. E crescer também é perceber esta diferença e aceitar que nem todas as pessoas que começam a viagem connosco vão chegar ao mesmo destino. Isso não apaga a história, só significa que a vida continuou.

As músicas são muito acessíveis. A língua portuguesa torna-se mais fácil e quando a música é verdadeira, é sentida, entra num aviso e as pessoas não esquecem. Tivemos a ideia de tentar compor mais temas novos e estimular a continuação do projeto. E eu acho que havia de haver mais oportunidades a pegarem novos talentos e promoverem novos talentos. Para mim foi um prazer estar a falar com a Rádio Portimão e estar a rodar as nossas músicas.

0: 7 horas.
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Estou a ser uma mão de apoio e um amor super correspondente com aquilo que eu queria fazer, e o apoio durante o programa e depois e desde então tem sido fenomenal, não é? Há uma correspondência, as coisas que eu faço as pessoas gostam e isso alimenta, chega perfeitamente para continuar a dar tudo, para além do gosto que eu tenho pela música, do amor.

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1: A Ordem dos Psicólogos Portugueses alerta para a falta de garantias sobre a continuidade e o financiamento dos programas de promoção da saúde mental no ensino superior após 3 anos de implementação. Os projetos financiados em 12 milhões de euros apoiaram 40 projetos em 68 universidades e institutos politécnicos, permitindo criar ou reforçar respostas de apoio psicológico e prevenção. A bastonária da Ordem dos Psicólogos, Sofia Ramalho, defende que a transição para o programa Soma Mais Academia deve garantir financiamento previsível e evitar interrupções nas respostas já criadas. A Ordem alerta ainda que uma eventual interrupção pode levar à perda de profissionais e da capacidade instalada nas instituições. Segundo Sofia Ramalho, a promoção da saúde mental no ensino superior exige continuidade e não pode depender de ciclos de financiamento de 3 anos. A Polícia Marítima apreendeu 12 fardos com cerca de 580 quilos de produto suspeito de ser estupefaciente na zona do Carvalhal, em Grândola. Os fardos foram encontrados numa praia durante uma operação de vigilância da costa. As buscas prosseguem para localizar outros volumes que possam ter dado à costa. O caso foi comunicado à autoridade judiciária e a investigação está a decorrer para apurar a origem do produto e identificar eventuais responsáveis. O PS quer ouvir com urgência o Ministro da Agricultura e do Mar e as 3 principais confederações agrícolas sobre a situação do setor. O pedido foi feito na Comissão de Agricultura e Pescas. Em causa estão, segundo os socialistas, atrasos no pagamento de apoios, perda de competitividade e falta de diálogo entre o governo e as organizações de agricultores. O PS quer ouvir a CAP, a Confagri e a CNA, que têm criticado a atuação do governo e pedido reuniões ao Presidente da República e ao Primeiro-Ministro. O partido pretende ainda esclarecimentos sobre os apoios em atraso e a posição de Portugal nas negociações europeias sobre a política agrícola comum. Portimão recebe até 10 de outubro o Campeonato do Mundo de Vela Inclusiva, uma das principais competições internacionais de vela adaptada. A prova reúne mais de 200 velejadores de mais de 40 países, distribuídos por 8 disciplinas. Entre as classes em competição estão a ANSA 303, a RS Venture Connect, a 2.4MR e a Challenger, além de provas destinadas a atletas com deficiência visual e deficiência intelectual ou cognitiva. A competição decorre na Marina de Portimão e integra também um programa de desenvolvimento destinado a velejadores, treinadores e oficiais de países com menor experiência na modalidade. O campeonato é organizado pela World Sailing, pela Vela Solidária e pela Federação Portuguesa de Vela, com o apoio do município de Portimão. A 6ª edição do Festival Enraizarte realiza-se de 6 a 13 de outubro no Cotifo, em Bensafrim, no Conselho de Lagos. O festival é organizado pelo Teatro Experimental de Lagos e junta espetáculos, oficinas e atividades de arte e natureza com programação dirigida a crianças, jovens e famílias. Estão previstos 21 espetáculos, 35 oficinas e 2 conversas com artistas nacionais e internacionais. Nos dias 10 e 11 de outubro, o programa é aberto às famílias com música, circo, teatro, formações e atividades ao ar livre. Durante a semana, o festival recebe também alunos das escolas do Conselho de Lagos. A Santa Casa da Misericórdia de Albufeira organiza a 17 de outubro um treino solidário para angariar alimentos e produtos de higiene destinados a pessoas carenciadas do Conselho. A participação é feita através da entrega de um alimento não perecível ou de um produto de higiene pessoal. A concentração está marcada para as 10 da manhã em Valparaíso, junto às instalações da Ajuda Alimentar Albufeira. O treino decorre entre as 11 e o meio-dia no ginásio do Estúdio F e está limitado a 50 participantes. Segundo a Santa Casa, os bens angariados destinam-se às 1.125 pessoas apoiadas mensalmente pelo Gabinete de Inserção Social. A Federação dos Caçadores do Algarve sagrou-se bicampeã nacional de tiro aos pratos por equipas. A prova realizou-se em Beja entre 25 e 27 de setembro, com a participação de atiradores de várias regiões do país. A equipa algarvia foi constituída por Marco Cabrita, José Albino, Vítor Franco, Luís Arês, Márcio Reis e Nuno Vieira. Em Santo Huberto, o título por equipas foi conquistado pela Federação de Caça e Pesca da Beira Litoral. Os campeonatos nacionais regressam em setembro de 2027 na Beira Interior.

quando acreditamos no nosso trabalho, somos menos vulneráveis àquilo que acontece de fora para dentro. Muitas vezes não é fácil, muitas vezes somos confrontados com inúmeras dificuldades, mas eu acho que tendo um trabalho em que acreditamos, tendo um trabalho consistente, eu acho que isso fará certamente com que essas dificuldades tenham um peso menor.

0: que fundo ser minha.
1: Que acho incontornável, uma voz eterna. E eu, quando era miúda, ouvia Edith Piaf. E quando eu cantava aquelas canções, o público ficava realmente muito entusiasmado com as canções da Piaf. Geralmente mantenho sempre uma canção de Edith Piaf. Continuo a interpretar o La Foule, que é um tema muito intenso, que eu gosto muito. O La Vie en Rose, sim, porque eu fiz uma versão no disco e geralmente, é claro, no concerto até gosto de fazer as duas versões. Faço a minha e faço também uma mais parecida com o original e as pessoas gostam de cantá-la comigo também.

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ir lá como concorrente e cantar as minhas alegrias e dizer porque é que eu me sinto como se fosse um vencedor do Preço Certo neste momento da minha vida, por tudo aquilo que eu descrevo na música, foi muito lindo. E eu acho que este programa tem de ser imortalizado como um programa lendário da televisão portuguesa que é. E acho que todos os artistas deviam ir lá.

0: Quem? O meu tio?
1: O tio. É um orgulho.
0: Tenho a certeza que ele tem orgulho. Ele vai mandando umas mensagens de vez em quando, dá os parabéns. Não é uma pessoa muito expansiva, mas está sempre cirurgicamente ali nos momentos certos. De vez em quando lá vem mais um comentário no Facebook a dizer muito bem, parabéns. E o tio Guto foi uma grande inspiração, porque o Paulo disse que cantava e canta muito bem.

Crianças pela Paz é um projeto que eu tinha na cabeça já há alguns anos. Com a pandemia depois consegui desenvolver a minha cabeça, obviamente, melhor. E é um projeto que veio como finalidade doar instrumentos musicais e bolsa de estudo à criança refugiada e criança carenciada também. O projeto em si é um projeto que veio uma série de cantoras muito conhecidas, todos a fazer um dueto com uma criança. São todos duetos que vêm do repertório do cantor e depois há um tema com todos eles, todos. De repente em estúdio tinha qualquer coisa como uns 60 entre cantores e crianças ou 60 pessoas. Foi uma maluquice, mas gostei imenso. Espero que se repita.

0: 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Uma compilação de Paulo Jorge de Sousa Pinto com edição de Daniel Vieira. 5 de outubro, 1988. Início dos motins de outubro na Argélia. Foi na madrugada deste dia que deflagraram os primeiros motins em Bab El Oued, um dos bairros de Argel, capital da Argélia. Tratou-se inicialmente de distúrbios de rua, com destruição de lojas e incêndios de viaturas. De manhã, os motins alastraram a outras cidades e tomaram gradualmente a forma de insurreição generalizada, embora espontânea e sem coordenação aparente. No dia seguinte, o presidente Chadli Bendjedid decretou a lei marcial em toda a Argélia e um contingente de 10 mil soldados percorreu as ruas de Argel. Houve assaltos e destruição de edifícios das instituições públicas e ocorreram confrontos com o exército e as forças policiais. Calcula-se que a repressão tenha causado a morte a meio milhar de pessoas, além de mais de 15 mil prisões. Os distúrbios só diminuíram no dia 12, encerrando o que os argelinos batizaram de Semana Sangrenta. Os motins resultaram da crise económica e social em que a Argélia estava mergulhada havia vários anos. A subida do custo de vida e o aumento do desemprego, sobretudo entre a população jovem, e as medidas de austeridade decretadas pelo governo, agravaram o descontentamento popular e fomentaram diretamente a revolta. Havia, contudo, razões mais profundas que se prendiam com o imobilismo do regime do Partido Único, a FLN, e a guerra surda que esta travava com o presidente Bendjedid. A crise teve um profundo impacto na Argélia e lançou um intenso debate sobre a necessidade de efetuar reformas urgentes. Num país de independência recente, sem tradição democrática e onde se digladiavam várias forças antagónicas, não era fácil encontrar consensos e soluções. Finalmente, em 1989, um referendo nacional aprovou uma nova Constituição que abriu a porta a uma democratização plena. Em 1991, tiveram lugar as primeiras eleições multipartidárias desde a independência. Porém, a vitória de um partido islamista arrastou o país para uma nova crise e para uma sangrenta guerra civil que se prolongou até 2002. 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

Olá, viva, boa segunda-feira. O dia 5 de outubro, dia da implantação da República, é feriado nacional. A data comemora a ocasião em que Portugal deixou de ser uma monarquia e passou a ser uma república. A implantação da República em Portugal aconteceu na sequência de um golpe de Estado, porque muitos portugueses

não concordavam que o país continuasse a ser governado por uma monarquia. Embora houvesse resistência em algumas cidades, a força das armas acabou por se impor e a família real portuguesa foi obrigada a exilar-se. O último rei de Portugal foi Dom Manuel de Bragança, também chamado de Dom Manuel II, que através da Ericeira deixou o país em 1910 para o exílio na Inglaterra, país onde faleceu em 1932. Passo aniversário para o cantor Bob Geldof. Ele é um cantor, compositor e humanista irlandês que faz 75 anos. Em novembro de 84, Geldof viu uma reportagem sobre a fome na Etiópia e prometeu fazer alguma coisa sobre o assunto. Juntamente com Bono e The Edge, ambos dos U2, Boy George, Paul McCartney, Duran Duran, entre outros, criou Do They Know It's Christmas. O lucro terá sido de muitos milhões, tendo-se tornado o single mais vendido em toda a história do Reino Unido.

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E este é o propósito que eu tenho, é dar ao povo e ao público o melhor que sei. Epá, e não quero ninguém triste, quero que saiam dali completamente satisfeitos, com água na boca, a dizer, olha, ouvia mais uma música, ouvia mais duas, olha, gostei muito. Que é isso que eu tenho lutado para fazer, é isso que eu tenho conseguido. Alguém que faz um espetáculo sai com a ideia de que

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0: referência para além da mãe é o tio Guto. Fala-me deste tio.
1: Como é que você sabe?
0: Estou sempre muito bem informada, eu não revelo as minhas fontes.
1: É a primeira vez que me falam no meu tio Guto. Fantástico. Não, o meu tio Guto é mesmo a grande referência, porque foi ele que me ensinou a tocar viola e que me ofereceu o famoso livro do Eurico Cebolo, onde eu aprendi a tocar e a minha vontade de tocar era tanta que eu precisava de ir para as carreiras para tocar viola para a praia. Eu não sabia, coitadinho, e comprei uma primeira viola que eu gostava muito, que era muito bonita, mas era uma viola de cordas de aço, que tinha uma tensão muito grande nos dedos, que eu fazia-me feridas e eu não conseguia tocar mais, mas como eu não podia deixar de tocar, punha os dedos no congelador para não sentir a dor e depois ia tocar mais um bocadinho.

gostava mesmo, sim, de deixar essa mensagem de que uma pessoa que está convosco e que vos faz sentir mal, essa pessoa não gosta de vocês, essa pessoa não pode estar perto de vocês, vocês têm que saber dizer não às coisas. Eu não soube dizer não, por isso é que eu acho que isto é tão importante. Parecem coisas que se deu aprender na pré-escola, mas aprender a dizer que não é mesmo a coisa mais importante. Eu estou a aprender a fazer isso, aprender a gostar de mim, aprender a dizer que não, aprender a saber o meu valor e o que é que eu não posso permitir. E denunciar as coisas é muito importante.

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1: Olá, bem-vindos a mais uma edição dos Novos Parodiantes. Este mundo anda num autêntico rodopio. Pois é, vamos começar com a paródia agora.
2: O meu chefe mandou-me um e-mail a exigir que a partir de agora a equipa volte a trabalhar 100% presencialmente no escritório.
3: Ah, e aceitaste essa ordem de boa vontade, Miguel?
2: Aceitei, mas respondi-lhe com uma proposta inovadora. Disse-lhe que para compensar a minha pegada carbónica e o stress do trânsito, a partir de agora o meu computador em casa passa a estar em modo teletrabalho emocional.
3: Teletrabalho emocional? E o que é isso, homem?
2: Significa que o meu corpo está fisicamente na secretária a olhar para o monitor, mas o meu espírito continua confortavelmente no sofá, pijama, a fazer vista grossa.
4: Ai, Rica, fui ao supermercado comprar apenas 3 coisinhas para o lanche e a fatura saiu tão cara que tive de deixar lá o meu anel de ouro como garantia.
5: Ai, sim, Rica. Mas hoje em dia ir às compras já não é uma tarefa doméstica. É uma operação bolsista de alto risco.
4: Pois é, Rica. Quando perguntei ao caixa o porquê daquele preço astronómico num simples pacote de manteiga e pão, ele olhou para mim muito sério e disse: minha senhora, a manteiga cotou em alta na bolsa e o pão teve de pagar direitos de autor por causa da farinha.
5: Ai, valha-me Deus. Então, a partir de hoje, para evitar a inflação, o melhor é passarmos a fazer dieta rigorosa. Vamos comer o ar fresco da serra. Que esse, por enquanto, o governo ainda não está show.
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0: Que remédio psiquiatra, não é?
1: Sou sim, minha senhora.
0: Ai, então faça qualquer coisa, sim. É como o meu marido anda com a mania de que é uma galinha, senhor doutor.
1: Galinha? Ai, desculpe-me, mas não posso fazer nada porque houve um corte nas verbas.
2: Agora?
1: Só posso tratar dos casos em que os doentes se julguem pintainhos. Ai, ai!
0: Aconteceu, homem?
1: Ai, senhora doutora, trouxeram-me agora para o hospital porque eu caí de um andaime. Tenho os dois braços e as duas pernas partidas, senhora doutora.
0: Os braços e as pernas, tudo partido. Vou ter que o tratar dentro das disponibilidades do Serviço Nacional de Saúde. Olhe para já e, por enquanto, só vou poder tratar-lhe um dos dedos mindinhos.
1: Só? Então, e o resto, senhora doutora?
0: Bem, para o mês que vem tratamos de outro dedo e assim por diante.
1: Mas assim nem sequer vou estar bom para ir ao futebol.
0: Oh, não desanime. Ao pé coxinho é capaz de lá ir.
3: Senhora doutora, eu tenho que encontrar uma solução para o meu problema com o álcool.
0: Ah, finalmente, homem, você reconhece ser alcoólico. Não há dúvida. A minha denúncia às finanças acabou por dar resultado.
3: O quê? Foi a senhora doutora que me denunciou às finanças?
0: Pois foi. Então você, quando bebe, vê sempre tudo a dobrar. E isso pode ser considerado uma fuga ao fisco, percebe?
3: Então, olha, senhora doutora, agora arranjo-me um antídoto para eu passar a ver só metade e poder abater a coisa no IRS.
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12: Tomem lá umas piadinhas à queima-roupa bem quentinhas.

0: σπίτι μου.
1: Ora chi sta in clina nova?
0: Ai, in the bank, o apanho.
1: Então, está contente com a sua casinha nova?
0: Casinha? Agora é que o senhor disse tudo aquilo mais parece uma casinha de bonecas.
1: Por quê? Há algum problema?
0: Problema? Para começar, sempre que eu acordo de manhã e me espreguiço toda, sem querer estico o braço, ele é um murro no vizinho do lado.
1: Acontece.
0: Depois, não consigo trabalhar no computador.
1: Mas olha que a eletricidade está impecável.
0: Nada disso. Não consigo usar o computador porque tenho um portátil e não o consigo abrir.
1: Porquê?
0: Ora, porquê? Porque a casa é tão baixinha que o monitor do portátil bate no teto.
1: Ah, esquisitinha.
0: E ora é a casa de banho.
1: O que tem?
0: Então, é tão acanhada e fica ali coladinha ao fogão.
1: Então, isso é bom.
0: Bom?
1: Claro, pode poupar muito tempo.
0: Ah, eu não percebi.
1: Então, a senhora chega à casa à noite e pode perfeitamente estar a tomar banho e a preparar o jantar ao mesmo tempo.
0: Como?
1: Com jeitinho, até pode lavar os legumes da sopa na água do chuveiro.
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0: Boa tarde, senhora condutora. Dê-me os seus documentos, por favor.
1: Ora, muito bem. Aqui estão eles, senhor guarda.
0: Olá, então a senhora quer convencer-me que esta fotografia é sua?
1: Mas é que é mesmo, senhor guarda. É que eu mudei de visual. Eu fiz aqui uma plástica, mudei o nariz, mudei os lábios e mudei as orelhas.
0: E o que é que fiz as anteriores? Deu-os ao cão ou aproveitou para fazer sopa?
2: Ai, estou muito mal. Não estou, senhora enfermeira. Ai.
3: Bem, eu não sei. Se calhar vai ter de fazer exames e análises, porque essa sua cabeça não está lá em muito bom estado, não. Ah, mas veio o senhor doutor.
4: Então, o que é que temos aqui?
2: Sofri uma grande pancada na cabeça e dói-me muito, senhor doutor. Ai,
4: ai, ai. Ai, enfermeira, dê-lhe uma aspirina e mande-o embora.
2: Uma aspirina? O senhor doutor acha que isto resolve só com uma aspirina? Uma aspirina?
4: Pronto, pronto, enfermeira. Dê-lhe duas aspirinas.
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criança para sentir tédio. Não precisam estar sempre a ser hiperestimuladas, não precisam estar sempre coisas a acontecer. É muito importante a criança não ter nada que fazer e treinar a sua criatividade e inventar, brincar.

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0: Λουκάς.
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2: Uma mulher de 64 anos, de nacionalidade alemã, morreu no sábado depois de cair de uma arriba com cerca de 20 metros de altura em Sagres, Vila do Bispo. A mulher caminhava entre as praias do Tonel e do Beliche quando caiu para uma zona de difícil acesso. O alerta foi dado às 5:30 da tarde. A vítima foi retirada pelos bombeiros, mas o óbito foi confirmado no local por uma equipa médica do INEM. A ocorrência foi acompanhada pela Polícia Marítima de Lagos. A Polícia Marítima apreendeu cerca de 350 quilos de produto suspeito de ser estupefaciente em 7 fardos encontrados entre a Galé e Melides, no litoral alentejano. Os fardos foram localizados durante ações de patrulhamento e vigilância da costa pelos comandos locais de Setúbal e Sines. Depois da apreensão, foi reforçado o patrulhamento na zona, por mar e por terra, para procurar outros fardos. O caso foi comunicado à autoridade judiciária e estão a decorrer diligências para determinar a origem do produto. O Fundo Ambiental vai disponibilizar 3,7 milhões de euros para investimentos no ciclo urbano da água e na resiliência hídrica do Algarve. Os acordos de financiamento foram assinados na sede da CCDR Algarve, em Faro, numa cerimónia presidida pela Ministra do Ambiente e Energia, Maria da Graça Carvalho. O financiamento abrange 10 entidades, entre municípios e empresas do setor da água, incluindo os municípios de Silves, Lagoa e Lagos, a Ambiolhão, Águas do Algarve, Fagar e Amarpe. Até ao final de agosto, o programa Algarve 2030 tinha já assegurado 32 milhões de euros de investimento no ciclo urbano da água. Desse valor, 16 milhões de euros foram investidos pelos municípios em medidas de eficiência hídrica e redução de perdas de água. As Águas do Algarve investiram outros 12 milhões em digitalização, monitorização e tratamento de águas residuais. O Centro de Informação Autárquico ao Consumidor de Lagos foi distinguido pela Direção-Geral do Consumidor pelo trabalho desenvolvido ao longo de 34 anos. O município de Lagos foi o único do Algarve a receber esta distinção, entregue numa cerimónia realizada em Lisboa. O SIAC presta apoio gratuito aos consumidores, esclarece dúvidas e recebe e encaminha reclamações para o Centro de Arbitragem de Consumo do Algarve. O serviço funciona no Gabinete do Cidadão e Empresas da Câmara de Lagos e assegura também atendimento nas freguesias do Conselho mediante marcação. A Assembleia Municipal de Lagos aprovou por unanimidade uma proposta da CDU de saudação pelo Dia Internacional da Pessoa Idosa. A proposta foi apresentada na reunião de 28 de setembro e destaca a importância da participação da população idosa na vida social do Conselho. A CDU defende o acesso dos idosos à cultura, ao desporto, ao lazer e ao convívio como forma de promover um envelhecimento ativo. A proposta será divulgada na página da Assembleia Municipal. Albufeira recebe a 29 de outubro a 5ª edição do Portugal XR Meetup, dedicada às tecnologias imersivas aplicadas ao turismo e à hotelaria. Em debate estarão tecnologias como a realidade virtual, a inteligência artificial e os gêmeos digitais, com exemplos de aplicação na formação, na experiência turística e na gestão hoteleira. A iniciativa é organizada em parceria com o Keep the Collab e a ETA e tem entrada livre mediante inscrição. O deputado do Chega, João Graça, apresentou a candidatura à cabeça de lista dos delegados do Distrito de Faro à Convenção Nacional do Partido. A eleição dos delegados está marcada para 31 de outubro, data em que decorrem também as eleições diretas para a presidência do Chega. A Convenção Nacional está prevista para 20, 21 e 22 de novembro. João Graça diz que pretende garantir uma representação do Algarve na Convenção e uma maior participação dos militantes do distrito na vida interna do partido. A lista reúne militantes de diferentes zonas do distrito de Faro.

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Eu acho que é importante descentralizar e levar os concertos também aos pequenos meios, e isso é uma ideia que me apraz muito, muito mesmo, e tomara que muitas outras câmaras municipais adotem esta forma de estar na cultura, porque é muito importante. Não são só as pessoas dos grandes centros que têm direito a ver coisas bonitas a acontecer, não é?

0: 6 horas. Boa tarde.
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2: São as direções, os sentidos, a quimera, a inspiração e um elei da jornada por um certo oriente. É a hora mágica das mil e uma noites e dos beduínos do tempo, da simbiose entre poemas compostos nos passos da saudade e a música que nesta tenda é uma memória que nos habita. Somos nós e eles, os lugares por onde viajamos para nos reencontrarmos connosco próprios.
3: Prezados ouvintes, sejam todos muito bem-vindos a mais uma emissão do programa Um Certo Oriente, um espaço plural de partilha musical, de entretenimento, de encontro de pessoas, de mundos, de culturas e de saberes, apresentado por este vosso anfitrião António Rodrigues, que no decurso do próximo tempo, aqui nesta nossa rádio a transmitir via web para todo o mundo, procurará proporcionar-lhes momentos diferentes e aprazíveis, compartilhando a melhor seleção musical, as curiosidades de ontem, de hoje e de sempre, e os pensamentos simples que nos chegam dos insondáveis destinos do Norte de África, Médio Oriente, Golfo Pérsico e da região peninsular do Sul da Ásia. Sob a erudita reflexão do poeta libanês Khalil Gibran, quando inspirou a que sejamos sempre capazes de viver tudo o que há de sagrado em cada instante, proponho-lhes o meu singelo convite para que nos façam companhia e desfrutem de uma deleitável jornada pelas exóticas quimeras de um certo Oriente.
2: Sê paciente e confia na viagem.

são os acordes iniciais da emissão de hoje de Um Certo Oriente, que nos levarão por onde é suposto irmos, através do encanto de rotas, palavras e ritmos, plurais, particulares e distintos. É com um indelével agrado que, no panorama musical de hoje, entre outros, contemplaremos os talentos da cantora síria revelação de 2025, Behzane Ismail, do consagrado cantor egípcio Mohamed Ramadan, do artista argelino Mok Saib, que estrearemos neste nosso espaço, do cantor pop israelita Static, e far-nos-ão ainda as honras a banda jordana de música eletrónica 47 Soul e a primeira mulher violinista no Médio Oriente, a libanesa Divanessa. Mil e uma excelentes razões para permanecerem connosco e apreciarem cada instante desta rota singular. Até já!

Na nossa rubrica cultural, para este mês gostaria de lhes sugerir a obra cinematográfica A Conspiração do Cairo, do realizador sueco de origem egípcia Tariq Saleh. Estreado em competição no Festival de Cannes em 2022, onde venceu o prémio de melhor argumento, este é um ousado e acutilante thriller de espionagem de contornos políticos e religiosos, cuja narrativa se desenvolve de forma estonteante num campus egípcio. Através de Adam, filho de um pescador a quem é dada a oportunidade de estudar na prestigiada Universidade Al-Zahar, no Cairo, o realizador Tariq Saleh, que desde a obra O Incidente no Nile Hilton nos tem vindo a habituar a coreografias intensas de tensão e ação, constrói uma poderosa e labiríntica saga política sobre uma disputa pelo poder que envolve os serviços secretos e três candidatos ao cargo de grande imã de Al-Azhar, e expõe ainda a corrupção oficial do Egito à época, que viria a desencadear a revolta popular na famosa Praça Tahrir. A Conspiração do Cairo, absolutamente a não perder.

quais peregrinos e viajantes, entre frondosos palmeirais, dunas, oásis e sonhos, neste horizonte de encontros e de cadências rítmicas onde semanalmente, aqui mesmo, ao longo desta hora, o Ocidente encontra o seu Oriente, a nossa caravana começa a fazer paulatinamente o caminho de volta. A pensar em todos vós que nos ouvem em casa, no trabalho, em viagem, onde quer que se encontrem, selecionamos uma compilação exclusiva de temas que nos ajudarão a percorrer musicalmente da melhor maneira o restante itinerário. Gostaria ainda de relembrar que ao longo da semana poderão continuar a acompanhar todos os textos, fotos e novidades relativas ao programa partilhadas na página de Instagram Um Certo Oriente. E assim se fazem estas vior efêmero, mas pela exuberância do seu mundo interior. Palavras de Rubem Alves. Que assim seja.

0: E nós, na luz que declina sem contorno, seguimos. 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
1: E praticamente a concluir o capítulo de hoje do programa Um Certo Oriente, como um dia legou para a posteridade Carl Sagan, diante da vastidão do tempo e da imensidão do universo, é um enorme prazer para mim dividir um planeta e uma época consigo, aproveito esta oportunidade para deixar uma palavra de gratidão a todos vós, estimados ouvintes, que durante esta última hora me concederam a amável honra da vossa simpática companhia, assim como endereçar uma devida palavra de reconhecido apreço à fantástica equipa desta nossa rádio, que uma vez mais tornou possível levar até vós esta edição e que para mim constitui sempre um gosto e todo um privilégio produzir e realizar. Sou o António Rodrigues e voltarei ao vosso convívio, oxalá, de hoje a 8 dias, à hora certa, para mais uma nova peregrinação pessoal, interior e geográfica pelos jardins ao oriente de nós. Até lá, desejo a todos a continuação de uma excelente semana. Muito obrigado pela vossa presença. Bem-ajam. Maktub. Estava escrito.

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Eu entrei como concorrente neste programa mais lendário da televisão, sem desprimor a outros, e a pessoa chega e sente logo um ambiente de genuína felicidade. Às vezes, quando se vai a um programa de televisão, existe alguma tensão no ar, algum stress, e a pessoa chega ao preço certo, parece que chegou a outro mundo, a um mundo encantado realmente, ou seja, mesmo um mundo encantado da televisão, como nós todos sonhámos. E as pessoas estão todas felizes por estar ali. E eu estava muito feliz porque eu fiz a música já com a referência do Preço Certo. Eu pus o sample do Fernando Mendes e chamei a música Preço Certo e pus aqueles elementos todos das palmas, que eu chamo palmas à Preço Certo. E usei isso para canalizar e quase para me dar força para celebrar também.

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No fundo, eu acredito que tudo foi fluindo um bocado. Na minha carreira nunca procurei nada, as coisas foram aparecendo e eu fui aproveitando as oportunidades que a vida me foi dando.

Olá, viva, boa segunda-feira. O dia 5 de outubro, dia da implantação da República, é feriado nacional. A data comemora a ocasião em que Portugal deixou de ser uma monarquia e passou a ser uma república. A implantação da República em Portugal aconteceu na sequência de um golpe de Estado, porque muitos portugueses não concordavam que o país continuasse a ser governado por uma monarquia. Embora houvesse resistência em algumas cidades, a força das armas acabou por se impor e a família real portuguesa foi obrigada a exilar-se. O último rei de Portugal foi Dom Manuel de Bragança, também chamado de Dom Manuel II, que através da Ericeira deixou o país em 1910 para o exílio na Inglaterra, país onde faleceu em 1932. Espaço aniversário para o cantor Bob Geldof. Ele é um cantor, compositor e humanista irlandês que faz 75 anos. Em novembro de 84, Geldof viu uma reportagem sobre a fome na Etiópia e prometeu fazer alguma coisa sobre o assunto. Juntamente com Bono e The Edge, ambos dos U2, Boy George, Paul McCartney, Duran Duran, entre outros, criou Do They Know It's Christmas. O lucro terá sido de muitos milhões, tendo-se tornado o single mais vendido em toda a história do Reino Unido.

0: 6 horas. Boa tarde.
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para a posição número 10 na última edição do Top 10 Super Kizomba. E para recordar, 20 Fingers, num grande sucesso de 2013, provavelmente um dos maiores da sua carreira, agarra na companhia do DJ Faia. Este foi um dos temas que 20 Fingers teve a oportunidade de interpretar na noite Super Kizomba, realizada em 2014 na Marina de Albufeira, no então Sangria Lounge Club. 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

0: A grande voz de Carina Santos nos Reis do Semba com Pura Angolana. Depois já foram em Funk Fever, hoje com Maninho em Frágil. E aqui está a primeira estreia desta semana para o moçambicano Slowly Vila Nova. Jogo, um alerta para ser levado muito a sério no que respeita a esta dependência.
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2: Uma mulher de 64 anos, de nacionalidade alemã, morreu no sábado depois de cair de uma arriba com cerca de 20 metros de altura em Sagres, Vila do Bispo. A mulher caminhava entre as praias do Tonel e do Beliche quando caiu para uma zona de difícil acesso. O alerta foi dado às 5h30 da tarde. A vítima foi retirada pelos bombeiros, mas o óbito foi confirmado no local por uma equipa médica do INEM. A ocorrência foi acompanhada pela Polícia Marítima de Lagos. A Polícia Marítima apreendeu cerca de 350 quilos de produto suspeito de ser estupefaciente em 7 fardos encontrados entre a Galé e Melides, no litoral alentejano. Os fardos foram localizados durante ações de patrulhamento e vigilância da costa pelos comandos locais de Setúbal e Sines. Depois da apreensão, foi reforçado o patrulhamento na zona, por mar e por terra, para procurar outros fardos. O caso foi comunicado à autoridade judiciária e estão a decorrer diligências para determinar a origem do produto. O Fundo Ambiental vai disponibilizar 3,7 milhões de euros para investimentos no ciclo urbano da água e na resiliência hídrica do Algarve. Os acordos de financiamento foram assinados na sede da CCDR Algarve, em Faro, numa cerimónia presidida pela Ministra do Ambiente e Energia, Maria da Graça Carvalho. O financiamento abrange 10 entidades, entre municípios e empresas do setor da água, incluindo os municípios de Silves, Lagoa e Lagos, a Ambiolhão, Águas do Algarve, Fagar e Amarpe. Até ao final de agosto, o programa Algarve 2030 tinha já assegurado 32 milhões de euros de investimento no ciclo urbano da água. Desse valor, 16 milhões de euros foram investidos pelos municípios em medidas de eficiência hídrica e redução de perdas de água. As Águas do Algarve investiram outros 12 milhões em digitalização, monitorização e tratamento de águas residuais. O Centro de Informação Autárquico ao Consumidor de Lagos foi distinguido pela Direção-Geral do Consumidor pelo trabalho desenvolvido ao longo de 34 anos. O município de Lagos foi o único do Algarve a receber esta distinção, entregue numa cerimónia realizada em Lisboa. O SIAC presta apoio gratuito aos consumidores, esclarece dúvidas e recebe e encaminha reclamações para o Centro de Arbitragem de Consumo do Algarve. O serviço funciona no Gabinete do Cidadão e empresas da Câmara de Lagos e assegura também atendimento nas freguesias do Conselho mediante marcação. A Assembleia Municipal de Lagos aprovou por unanimidade uma proposta da CDU de saudação pelo Dia Internacional da Pessoa Idosa. A proposta foi apresentada na reunião de 28 de setembro e destaca a importância da participação da população idosa na vida social do concelho. A CDU defende o acesso dos idosos à cultura, ao desporto, ao lazer e ao convívio como forma de promover um envelhecimento ativo. A proposta será divulgada na página da Assembleia Municipal. Albufeira recebe a 29 de outubro a 5ª edição do Portugal XR Meetup, dedicada às tecnologias imersivas aplicadas ao turismo e à hotelaria. Em debate estarão tecnologias como a realidade virtual, a inteligência artificial e os gêmeos digitais, com exemplos de aplicação na formação, na experiência turística e na gestão hoteleira. A iniciativa é organizada em parceria com o Keep the Collab e a ETA e tem entrada livre mediante inscrição. O deputado do Chega, João Graça, apresentou a candidatura à cabeça de lista dos delegados do Distrito de Faro à Convenção Nacional do Partido. A eleição dos delegados está marcada para 31 de outubro, data em que decorrem também as eleições diretas para a presidência do Chega. A Convenção Nacional está prevista para 20, 21 e 22 de novembro. João Graça diz que pretende garantir uma representação do Algarve na Convenção e uma maior participação dos militantes do distrito na vida interna do partido. A lista reúne militantes de diferentes zonas do distrito de Faro.

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tempo passa muito depressa. Eu acho que temos que viver o dia a dia, temos que viver o presente e esquecer o passado e levar a vida para a frente. Divirtam-se. Vivam a vida o melhor que podem. Isto é uma passagem. Temos que aproveitar aquilo que a vida nos dá.

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1: Olá, bem-vindos a mais uma edição dos Novos Perdientes. Este mundo anda num autêntico rodopio. Pois é, vamos começar com a paródia agora.
2: O meu chefe mandou-me um e-mail a exigir que a partir de agora a equipa volte a trabalhar 100% presencialmente no escritório.
3: Ah, e aceitaste essa ordem de boa vontade, Miguel?
2: Aceitei, mas respondi-lhe com uma proposta inovadora. Disse-lhe que para compensar a minha pegada carbónica e o stress do trânsito, a partir de agora o meu computador em casa passa a estar em modo teletrabalho emocional.
3: Teletrabalho emocional? E o que é isso, homem?
2: Significa que o meu corpo está fisicamente na secretária a olhar para o monitor, mas o meu espírito continua confortavelmente no sofá, pijama, a fazer vista grossa.
4: Ai, Rica, fui ao supermercado comprar apenas 3 coisinhas para o lanche e a fatura saiu tão cara que tive de deixar lá o meu anel de ouro como garantia.
5: Ai, sim, Rica. Mas hoje em dia ir às compras não é uma tarefa doméstica. É uma operação bolsista de alto risco.
4: Pois é, Rica. Quando perguntei ao caixa o porquê daquele preço astronómico num simples pacote de manteiga e pão, ele olhou para mim muito sério e disse: minha senhora, a manteiga cotou em alta na bolsa e o pão teve de pagar direitos de autor por causa da farinha.
5: Ai, valha-me Deus. Então, a partir de hoje, para evitar a inflação, o melhor é passarmos a fazer dieta rigorosa. Vamos comer o ar fresco da serra. Que esse, por enquanto, o governo ainda não está show.
6: A vida sem riso é como uma salada sem tomates. Para dar sabor à vida, nada melhor do que uma boa dose dos nossos disparates.

0: O senhor é médico-psiquiatra, não é?
1: Sou sim, minha senhora.
0: Ai, então faça qualquer coisa, sim. É que o meu marido anda com a mania de que é uma galinha, senhor doutor.
1: Galinha? Ai, desculpe-me, mas não posso fazer nada porque houve um corte nas verbas. Agora? Só posso tratar dos casos em que os doentes se julguem pintainhos. Ai, ai!
0: Aconteceu, homem?
2: Ai, ai, senhora doutora, ai, senhora doutora, trouxeram-me agora para o hospital porque eu caí de um andaime. Tenho os dois braços e as duas pernas partidas, senhora doutora. Ai, ai,
0: bem,
2: ai.
0: Os braços e as pernas, tudo partido. Vou ter que o tratar dentro das disponibilidades do Serviço Nacional de Saúde. Olhe para já e, por enquanto, só vou poder tratar-lhe um dos dedos mindinhos.
2: Só? Então, e o resto, senhora doutora?
0: Bem, para o mês que vem tratamos de outro dedo e assim por diante.
2: Mas assim nem sequer vou estar bom para ir ao futebol.
0: Oh, não desanime. Ao pé coxinho é capaz de lá ir.
3: Senhora doutora, eu tenho que encontrar uma solução para o meu problema com o álcool.
0: Ah, finalmente, homem, você reconhece ser alcoólico. Não há dúvida. A minha denúncia às finanças acabou por dar resultado.
3: O quê? Foi a senhora doutora que me denunciou às finanças?
0: Pois foi. Então você, quando bebe, vê sempre tudo a dobrar. E isso pode ser considerado uma fuga ao fisco, percebe?
3: Então, olha, senhora doutora, agora arranjo-me um antídoto para eu passar a ver só metade e poder abater a coisa no IRS.
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3: Tomem lá umas piadinhas.

0: Maria, não tens vergonha de andar na má vida?
1: Eu? Fico sabendo que eu nunca fui prostituta.
0: O quê? Julgas que eu não te vi atacar numa esquina? Evita entrar para 5 carros diferentes.
1: Pois, que mal é que isso tem?
0: Quer dizer que andas metida com muitos homens.
1: Está bem, mas eu só seria prostituta se me pagassem para ir para a cama com eles.
0: E não te pagam?
1: Não, senhora.
0: Ah, sério?
1: Quer dizer, eu cá peço-lhes o dinheiro, mas safados não me pagam nem um cêntimo.
2: Ora, aqui está a minha inquilina nova.
3: Ai, ainda bem que o apanho.
2: Então, está contente com a sua casinha nova?
3: Casinha? Agora é que o senhor diz tudo aquilo mais parece uma casinha de bonecas.
2: Porquê? Há algum problema?
3: Problema? Olha, para começar, sempre que eu acordo de manhã e me espreguiço toda, sem querer estico o braço, ele dá um murro no vizinho do lado.
2: Ah, acontece.
3: Depois, não consigo trabalhar no computador.
2: Mas olha que a eletricidade está impecável.
3: Nada disso. Não consigo usar o computador porque tenho um portátil e não consigo abrir.
2: Porquê?
3: Ora, porquê? Porque a casa é tão baixinha que o monitor do portátil bate no teto.
2: Ah, esquisitinha.
3: Ah, e pior é a casa de banho.
2: O que tem?
3: Então, é tão acanhada e fica ali coladinha ao fogão.
2: Então, isso é bom.
3: Bom?
2: Claro, pode poupar muito tempo.
3: Ai, eu não percebi.
2: Então, a senhora chega à casa à noite e pode perfeitamente estar a tomar banho e a preparar o jantar ao mesmo tempo.
3: Como?
2: Com jeitinho, até pode lavar os legumes da sopa na água do chuveiro.
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0: Boa tarde, senhora condutora. Dê-me os seus documentos, por favor.
1: Ora, muito bem. Aqui estão eles, senhor guarda.
0: Olá, então a senhora quer convencer-me que esta fotografia é sua?
1: Mas é que é mesmo, senhor guarda. É que eu mudei de visual. Ele fiz aqui uma plástica, mudei o nariz, mudei os lábios e mudei as orelhas.
0: E o que é que fez as anteriores? Deu-os ao cão ou aproveitou para fazer sopa?
2: Ai, estou muito mal. Não estou, senhora enfermeira. Ai.
3: Bem, eu não sei. Se calhar vai ter que fazer exames e análises, porque essa sua cabeça não está lá em muito bom estado, não. Ah, mas veio o senhor doutora.
4: Então, o que é que temos aqui?
2: Sofri uma grande pancada na cabeça e dói-me muito, senhor doutora.
4: Ai, enfermeira, dê-lhe uma aspirina e mande-o embora.
2: Uma aspirina? O senhor doutor acha que isto resolve só com uma aspirina? Uma aspirina?
4: Pronto, pronto, enfermeira. Dê-lhe duas aspirinas.
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0: 8 horas.
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4: Ora, pois então, meus amigos, vamos lá. Isto a rodar desde 1988, este é o No Outro Lado FM, chegando até ti através de uma rede de estações parceiras espalhadas por todo o território continental, também pelas ilhas e ainda pelas comunidades portuguesas espalhadas pelo mundo. Hoje vamos abrir a gaveta lá da parte de trás dos discos, vamos andar por lado B e faixas esquecidas, aquelas canções que ficaram esquecidas através de um single mais famoso, mas que merecem e muito ser ouvidas. Vamos passear por vários estilos, sempre por caminhos menos percorridos.
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4: E arrancamos em grande, arrancamos com os The Beatles, a um lado B que John Lennon considerava ele próprio uma das melhores gravações da banda. É assim, cheio de efeitos invertidos e experimentalismo. Chama-se Rain, vem do ano de 1966 e era o lado B do single Paperback Writer.

1966, o single Paperboy Writer e este The Rain, que era o lado B, foram os The Beatles a rodar no outro lado FM. Não andamos cá desde 66, chegámos 22 anos mais tarde, chegámos no ano de 1988 e por cá continuamos sempre no outro lado FM. Não te esqueças que nos podes acompanhar e saber tudo sobre o programa no nosso site, em nootrolado.fm.webnode.pt, também no nosso canal do YouTube, youtube.com/rmxpt. Agora, a seguir, se vieram os Beatles, claro, tem que vir os Rolling Stones, num lado B esquecido do ano de 1968, mais suave e psicadélico que o single que o acompanhava, chama-se Child of the Moon, era o lado B do single Jumpin' Jack Flash.

0: Era o lado B do single Jumpin' Jack Flash em 1968 para os Rolling Stones, este Child of the Moon, que está a acabar de rodar aqui no outro lado FM, aquele local onde a música roda desde 1988 e não faz a mínima intenção de parar. Já a seguir vamos ter David Bowie num single praticamente esquecido do início da carreira em 1974, chama-se Holy Holy, mas para já vem os Queen. É o lado B do primeiro single da banda de 1974, é uma faixa que nunca chegou a sair em álbum na altura, chama-se See What a Fool I've Been, era o lado B de Seven Seas of Rye.
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primeiro See What a Fool I've Been para os Queen no ano de 1974 e o single Seven Seas of Rise era o lado B. Depois também Holly Holly, um single despercebido e quase esquecido para David Bowie em 1971. Nós por aqui é que tentamos não passar despercebidos, já desde 1988 a ideia é fazer do outro lado o teu lado favorito. Agora a seguir vem uma faixa que ficou de fora dos álbuns originais e só viria a ser oficialmente editada antes e depois da compilação Remix, chama-se Biding My Time, falcoaro dos Pink Floyd. Mas para já, vamos com uma das maiores curiosidades da música dos anos 70, os Fleetwood Mac, é uma canção que Lindsey Buckingham considerou-a tão boa, mas tão boa, que decidiu deixá-la fora do longa duração Rumours e mais tarde viria a sair apenas como lado B de um qualquer single, chama-se, exatamente, está aqui, Silver Springs.

Biding My Time para os Pink Floyd. Não tarda nada a fazer 60 anos esta música. Nós aqui é que, bom, não é há tanto tempo, mas são há mais de 3 décadas. Há mais de 3 décadas, sim, exatamente, que nós achamos, queremos nós, no lado certo das ondas, é ou no outro lado da FM. A seguir, bom, a seguir vem o Led Zeppelin, num lado B Hard de 1970, que foi gravado nas sessões do terceiro álbum, mas nunca foi incluído no mesmo. Chama-se Hey Hey, What Can I Do? É o lado B de Immigrant Song, mas para já ficamos com os The Who, o lado B do seu segundo single. O single chama-se Substitute e esta música de 1966 chama-se Circles.

para trás no outro lado FM, fica os Led Zeppelin, exatamente, e nós por aqui, olha, desde 1988 que damos música a quem gosta de ouvir a mesma com o álbum. Já a seguir vêm aí os Kings, é um lado B de 1966 do single Dead End Street, chama-se Big Black Smoke, Big Black Smoke, assim é que é, agora estava tipo para com linhas, e é um tema que no fundo retrata Londres em plena Segunda Guerra Mundial.

O Simon & Garfunkel a rodar no outro lado do FM com este You Don't Know When Your Interest Lies. Agora vamos a um tema que originalmente é pertença do belga Jacques Brel, e não francês como muita gente pensa. Chama-se Amsterdam, acho que está de regresso, David Bowie. Está de regresso, é muito bom. Está de regresso, era isso que eu queria dizer.

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1: Duas seguidas para o mesmo gênio belga, quase a fechar esta emissão do No Outro Lado do FM, Ne Me Quitte Pas, do próprio Jacques Brel, e também de Jacques Brel, mas na leitura de David Bowie, Amsterdam. No Outro Lado do FM, estamos mesmo a chegar ao final da hora. Bom, resta dizer-te que se nos quiseres acompanhar no intervalo, podes fazê-lo através do site nootrolado.fm.webnode.pt, também o nosso canal no YouTube, youtube.com/rmxpt. Lembra-te sempre que No Outro Lado FM chega até a ti através de uma rede de estações parceiras espalhadas por todo o território continental, também nas ilhas e ainda nas comunidades portuguesas espalhadas por todo o mundo.
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É isso mesmo, foi hoje de manhã acordado com a notícia da morte de Jorge Palma. E bom, uma vez que este programa já estava gravado e pronto a ser enviado, a única coisa que foi mesmo possível fazer foi aqui uma pequena reedição de última hora e conseguimos incluir algumas canções de Jorge Palma para fechar esta primeira hora do No Outro Lado FM. Escutámos, enquanto, aliás, a gente vai continuar, também mais conhecido por Enquanto Houver Estrada para Andar, uma frase que eu mesmo assim ainda vou dizer algumas vezes, para o final desta hora e desta pequena homenagem a Jorge Palma. Vem ainda Estrela do Mar. Grande Jorge, onde quer que estejas, olha, muito obrigado.

0: 9 horas. 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
1: É assim mesmo, segunda hora do No Outro Lado a começar, No Outro Lado FM. Estamos então de regresso a chegar até ti em todo o território continental, nas ilhas e nas comunidades portuguesas espalhadas pelo mundo. Continuamos por aqui nesta emissão com os lados B e com as faixas escondidas, mas agora mais perto de nós no tempo, New Wave, rock alternativo, funk, hip hop. Vamos a isso.
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1: É isso tudo, há mais de 3 décadas. Ora, vamos então abrir a segunda hora musicalmente, e abrimos em grande com um lado B de 1987 que se tornaria tão popular que acabou mais tarde por ser lançado em single, ou neste caso relançado como single a solo, mais de uma década depois. O original era de 87, como eu referi, foi reeditado em 1998. Falo deste The Sweetest Thing. Rodam agora no outro lado do FM os U2 a abrir a segunda hora.

A coisinha mais doce de YouTube a rodar no outro lado FM, no outro lado FM. Bom, não te esqueças do nosso site no outro lado FM.webnode.pt, também o nosso canal no YouTube, youtube.com/rmxpt. Eu sou o Carlos GD, semanalmente a trazer-te música. Já a seguir vem os Radiohead. É um lado B tão bem recebido que se tornou favorito de muitos fãs, muito mais do que o próprio single. Chama-se Talk Show Host, de 1986, e era o lado B de Street Spirit Fade Out. 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

Aqui continuamos deste lado a rodar desde 1988, sempre no outro lado da FM. Já a seguir vamos ter os Oasis com um dos lados B's mais amados da história do Britpop, muitas vezes preferidos por fãs ao single que acompanhava. Falo de Akishas, de 1995, é o lado B de Some Mighty Say, mas para já vem aí os Nirvana numa faixa gravada ainda na era do álbum Bleach, que só viria a ganhar forma definitiva mais tarde. Chama-se Bina Sun e é de 1989.

Ora, seguindo em frente nesta emissão do No Outro Lado FM e depois dos Oasis, vem aí os The Cure, num lado B de 1985, tão bem trabalhado como qualquer faixa do álbum. Chama-se Chain of Flowers, é o lado B de Close to Me. Mas para começar a sequência, vamos ficar com os Blur, no lado B de 1997, pouco falado, mas cheio de melodia. Chama-se Young and Lovely, era o lado B de

Depois dos The Cure, vou-te falar agora de Every Breath You Take. Claro que toda a gente conhece Every Breath You Take dos Police. O que muita malta não sabe é que o single no lado B trazia um tema chamado Murder by Numbers, que vai rodar agora no outro lado do FM. É assim um tema mais sombrio de 1983, sombrio e narrativo também em relação àquilo que eram os singles da banda, os Police, claro. Depois recuamos 2 anos, vamos a 1981, os Depeche Mode com o lado B do seu primeiro single, quase irreconhecível para quem já só conhece a banda pela fase mais sombria, chama-se Ice Machine. O single era Dreaming of Me, este era mesmo o lado B. É a segunda para já, é mesmo os Police com este

Ora, pois então, há mais de 3 décadas do Bate Certo das Ondas no outro lado da FM. Agora, a seguir, vem aí Michael Jackson com uma faixa que ficou fora do alinhamento final do álbum Off the Wall, de 1979, e que só apareceu mais tarde em reedições, chama-se Blues Away. Mas, para começar, ficamos com Prince, claro, Michael Jackson tinha que ser Prince, ao lado B, de 1984, tão bom que se tornaria décadas depois um clássico de culto por direito próprio, Fall the Erotic City.

para trás no Atuado FM, então uma versão mais explícita para Erotic City, 1984, Prince. Este Erotic City conta ainda com a participação de Sheena Easton, e era o lado B, de Let's Go Crazy, exatamente. Depois, um que ficou fora do alinhamento do álbum, o álbum era Off the Wall de 79, apareceu mais tarde numas reedições Booze Away, foi Michael Jackson a rodar no outro lado do FM. Agora, vem aí Skills to Pay the Bills, estamos mesmo a falar dos Beastie Boys e estamos mesmo, quase a chegar ao final desta emissão. Este Skills to Pay the Bills de 1994 é mais um lado B, ao exemplo de tudo aquilo que tem acontecido nesta emissão do No Outro Lado do FM.

E assim ao som dos Beastie Boys que chegamos ao final de mais uma missão do No Outro Lado FM. Olha, desde já muito obrigado por teres estado do nosso lado, aí desse lado, porque sem a tua presença aí nada disto fazia sentido. 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Lembra-te sempre que o No Outro Lado FM só é possível que chegue até ti graças à nossa rede de estações parceiras espalhadas por todo o território continental, pelas ilhas e também pelas comunidades portuguesas espalhadas pelo mundo. E é assim que fica fechada mais uma edição dedicada, neste caso, aos lados B e às faixas escondidas. Uma viagem que começou com os The Beatles e os Rolling Stones, passou por Queen, Bowie, Pink Floyd, Fleetwood Mac, atravessou também os 80 e os 90 com U2, Radiohead, Oasis, Nirvana, The Cure, Depeche Mode, e terminou entre Michael Jackson, Prince e os Beastie Boys. Prova de que às vezes o melhor de um disco não está na capa, mas está mesmo escondido do outro lado. Para fechar, vamos ficar com os R.E.M. numa faixa gravada ainda nos anos 80, mas só editada com um single muito mais tarde, em 2003 neste caso. Chama-se Bad Day e é mesmo a última para esta emissão. Antes de me despedir, antes de me ir, aliás, resta-me apenas dizer-te que, olha, se a vida te souber demasiado igual, podes sempre escapar para o outro lado do FM. Eu sou o Carlos Didier, despeço-me. Tchau, tchau. Até para a semana.

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0: 10 horas.
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1: E muito boa noite, sejam bem-vindos a mais um Fora de Jogo sem VAR, este feriado 5 de outubro aqui na Rádio Portimão, um programa de Ângelo Costa e Luís Gonçalves, todas as segundas entre as 22 e as 23 e às vezes até à meia-noite, depende um bocadinho, mas geralmente 22 às 23. Hoje temos aqui os adeptos, o Nuno Vieira do Porto, o Ricardo Palé do Sporting, o Ricardo Louro do Benfica, o qual agradeço desde já a vossa presença.
2: Olá, boa noite.
3: Boa noite.
1: Tudo a funcionar? Micros aos computadores?
3: Sim.
1: Boa. Então pronto, é a primeira pergunta. Vamos primeiro logo ao jogador flop e lenda.
2: Pá, mas disseram que eu vinha aqui falar do Ronaldo.
1: Calma, já lá vamos. Vamos ter, eu diria a hora quase toda para isso, assunto Ronaldo. Se calhar hoje ficamos as duas horas, não é? Isto está pano para mangas. Então pronto, ainda antes de irmos a esse assunto, vejam lá este jogador, o que é que acham dele? 969 jogos. Mal uma época chegava aos 1000. 131 golos, passou no Basileia, no Schalke 04, Barcelona, Sevilha, Al-Shabaab e acabou no Ajax do Split. Partilhou o plantel com Messi, Neymar, Dembélé, Suárez, Coutinho, Sérgio Ramos, Griezmann e o conhecido Roberto Martins, Nelson Semedo. Ganhou 17 títulos, um Mundial de Clubes, uma Supertaça Europeia, uma Liga dos Campeões e duas Ligas Europas. Ganhou uma Taça da Alemanha, 4 Ligas Espanholas, 4 Taças de Espanha, uma Supertaça Espanhola e uma Taça da Suíça. Estou a falar de Rakitic. Ricardo Louro, se calhar começo por ti. O que é que achas deste Rakitic como jogador?
2: Eu gosto do Rakitic, confesso. Foi um jogador útil. A gente às vezes olha para as equipas sempre com aqueles jogadores que são fora de série, mas para os fora de série serem produtivos, precisam de jogadores úteis, e o Rakitic foi um jogador muito útil, e principalmente pela sua passagem no Barcelona. Eu acho que não é lenda, mas é um jogador extremamente importante e que foi um muito, muito bom jogador.
1: Ricardo Palé, o que é que achaste deste Rakitic?
3: Pois, da memória que tenho, partilho o que o Ricardo disse, lembro-me um bocadinho hoje em dia o Modric, não penso.

0: não está muito enganado, do estilo do jogador.
1: Ainda jogaram juntos na
0: seleção da Croácia.
2: Muitos,
0: sim,
2: muitos anos.
0: Sim. E, portanto, a passagem pelo Barcelona marcou o Rakitic pela seleção da Croácia. Eu penso, ele hoje já não joga, penso eu, tem 30 anos.
1: Não, o Rakitic já foi.
0: Acho que é treinador adjunto agora do Ajduk Split. E tenho, pronto, como um jogador que não é uma lenda, obviamente penso que não é uma lenda do futebol, mas é um jogador que marcou a sua época e a sua era e que fica na história, especialmente do futebol croata.
1: Nuno, e tu?
3: Também, concordo. Acho que foi um jogador importante. É óbvio que, em termos de clubes, o Barcelona foi talvez o seu expoente máximo, mas se calhar aquele clube onde ele representou foi mesmo o Sevilha, tanto antes de ir para o Barcelona como depois de ter estado no Barcelona. E lá está, faz parte da história da Croácia, daquela equipa de ouro que conseguiu chegar às meias finais, dois mundiais consecutivos, não é?
1: Chegaram à final, perderam.
3: E chegaram à final, exatamente. Chegaram à final com a França. E aquele meio campo com Rakitic e Modric realmente era fantástico.
1: Pronto, fica então aqui Rakitic. Agora
3: quase lenda,
1: teve quase lá. Mas fazia um trabalho fantástico, sem dúvida. E agora vamos aqui a ver quem é que adivinha o quiz. Neste momento o Benfica já acertou 3 vezes e o Porto uma.
3: Eu vim cá falar do Ronaldo.
1: Bem, calma, já lá vamos.
0: Temos 2 horas.
1: Mas vou-te dizer já que não, este quiz não é sobre o Ronaldo. Mas pronto, vá. Pistas. Jogou com Messi, Di Maria, Otamendi, Dybala, Agüero e Icardi.
3: E quem?
1: Icardi.
3: Icardi.
1: Estiveste bem, ok. 760 jogos, 458 golos, portanto, ponta de lança. Ganhou uma Liga Europa, 3 Ligas Espanholas, 2 Supertaças Espanholas.
0: Agüero?
1: Não. Uma Taça de Espanha, 3 Ligas Italianas, 3 Taças.
3: Lautaro Martínez?
1: Não, 3 Taças de Itália e uma Supertaça Italiana. Clubes que passou: River Plate, Real Madrid, Nápoles, Juventus, Milan.
3: Saviola?
1: Não, Chelsea. E Inter Miami.
3: O Di Paulo?
1: Não.
3: Não, meu. O Suárez?
1: Não.
3: Não.
0: É o Suárez, pois. O Suárez não é argentino.
1: Um ponta de lança muito profícuo no Real Madrid e nas Juventus, principalmente.
3: Higuaín.
4: Ah,
1: Não. Ora, e agora pronto, fazendo aqui já à vontade ao Nuno, vamos já para a seleção, já de corrida. Não demorou nem 5 minutos.
4: Ganhou o Benfica outra vez,
3: não
4: é?
3: Não.
1: Eu acho que foi mesmo para o Porto, mas pronto. Vamos então à seleção e vamos começar com o primeiro jogo das previsões, que foi o Dinamarca-Portugal, onde Portugal acaba por ganhar 4-2. Foi o primeiro jogo antes deste da Noruega, desde a semana passada. E gostava que falasse um bocadinho de jogo. Foi o primeiro jogo após o terremoto aqui do Ronaldo.
4: E antes de terremoto?
1: E antes de irmos falar para a questão da seleção e do Ronaldo, o que é que acharam do jogo em si, dos 4-2? Paulo, se calhar começo por ti.
0: Eu, como não tive a semana passada, se calhar vou um bocadinho voltar atrás e falar do jogo, o primeiro jogo, em que jogamos com 10 contra o País de Gales. E tenho aqui isto. Uma coisa não implica a outra. E posso explicar? Posso explicar?
1: Eu ponho aqui que não está.
0: Ah, não está visível.
1: Não está visível aqui para a câmara, mas eu ponho já o que é que está a mostrar.
0: Portanto, o primeiro jogo foi mau. Lembrou os jogos, os piores, ou os jogos normais do Roberto Martínez. Foi um jogo muito fraco. Gales quase que podia e merecia ter um melhor resultado. Contra a Noruega fomos muito felizes, acho que fizemos outra vez um mau jogo, fomos muito felizes nesse jogo, podíamos ter perdido, podíamos ter sido goleados pela Noruega. A Noruega jogou muitíssimo bem, teve uma série de oportunidades, apesar de tudo, pronto, conseguimos vencer o jogo, tivemos a felicidade de o vencer. Com a Dinamarca fizemos uma primeira parte, eu acho que não foi muito boa, mas não foi boa de todo. Na segunda parte acho que fizemos um bom jogo, acho que sem dúvida superiorizámos, o nosso meio campo funcionou muito bem, a nossa defesa teve ao longo destes jogos, vamos falar em pormenor mais à frente sobre cada um dos setores, mas a defesa teve outra vez bem, tem estado sempre bem, o meio campo teve muito bem com a Dinamarca, ganhámos o jogo, justamente merecemos, foi um jogo bem conseguido de Portugal. E falamos já da Noruega, ficamos já para o jogo da Dinamarca.
1: Ficamos para já para a Dinamarca, para ver também a opinião do Ricardo e do Nuno. Ricardo, o que é que achaste dessa vitória à Dinamarca?
4: tinha muitas saudades de ver a seleção jogar assim.
1: Já há muito tempo não se jogava um jogo não assim tão ofensivo.
4: Eu acho que é unânime. A gente tinha sempre. A nossa seleção é muito boa há muitos anos. Mas tinha muito.
0: Hã? Os nossos jogadores, individualmente.
4: Não o futebol, mas a nossa seleção, certo, não é? Certo. Individualmente. Certo. E de facto, todos nós tínhamos saudades de ver a seleção jogar assim. Quer dizer, eu acho que o Bruno Fernandes é sequer o expoente máximo e o Vitinha, provavelmente os dois, são o expoente máximo disto. Mas o jogo com a Dinamarca é um jogo muito bem conseguido, um jogo de risco, um jogo em que nós fomos para cima. Assumimos o jogo, dissemos, nós estamos aqui para ganhar o jogo e de facto eu estou muito surpreendido, mas também muito contente com o futebol apresentado e com o futebol desenvolvido. Um futebol de risco, eu concordo aqui com o Palé, é um futebol de risco. Se calhar, lá está, é impossível, a gente viu tantos jogos, 4 jogos assim de seguida, não é? Mas contra a Noruega ainda se notou mais isso aqui em casa do que com a Dinamarca. Como nós íamos para a frente e fazíamos pressão e arriscávamos e arriscávamos cá atrás com a pressão que fazíamos à frente. Mas eu gosto. Gosto mesmo.
1: Ficaste contente. E tu, Nuno, o que é que achaste dessa vitória?
3: Pá, não percebo porque é que o Froude não jogou.
1: Isso se calhar até foi bom, não é?
3: Não, olha, acho que Portugal está, em termos de jogo jogado, está completamente diferente. E um bocadinho não concordando tanto com o Ricardo Palé, acho que já o jogo da Noruega já foi completamente diferente. Não nos podemos esquecer, estávamos a jogar com uma das seleções que foi, se calhar, talvez uma das maiores surpresas do último Mundial. Uma seleção que tem uma equipa muito forte, principalmente o meio-campo à frente, e que jogamos taco a taco e foi jogando no terreno do adversário e acabamos por ser mais felizes também, né? Agora, em relação ao jogo com a Dinamarca, foi um jogo muito especial. Viu-se claramente que foi um jogo muito especial, no sentido que era a resposta do balneário se estava com Jorge Jesus ou não. E claramente mostrou que isso, obviamente, vamos falar sobre essa questão que está tanto em voga.
4: Calma, não, ainda não é agora. Calma, ainda não é agora. Não tô,
3: calma.
1: Ele está ansioso.
3: mas os jogadores mostraram claramente que estavam com Jorge Jesus. Não digo Jorge Jesus, mas pronto, com a seleção e com o dever de representar Portugal. E o que é certo é que dá gosto de voltar a ver Portugal a jogar de uma forma diferente. Não quer dizer que vamos ter melhores resultados que tivemos com Martínez e até mesmo anteriormente com Fernando Santos, mas é um futebol diferente. Defensivamente é de muito maior risco, como já foi aqui afirmado, e o que é certo é que sofremos golos em todos os jogos e normalmente daqueles golos em que, apesar de termos um grande guarda-redes, ele não consegue fazer muito porque são transições rápidas e muitas vezes jogadores isolados, etc. Porque realmente jogamos numa pressão muito alta, jogamos muito agressivamente. A equipa, quando recupera a bola, joga um futebol bastante atrativo de troca, de tentar ferir o adversário de uma forma rápida e também com embelezando o jogo, porque temos jogadores felizmente para isso. E o jogo da Dinamarca foi precisamente o expoente disso. Acabámos por sofremos 2 golos, mas se o resultado tivesse ficado de cá 4 ou 5 a 0 tinha sido perfeito, porque praticamente eles, os 2 golos que marcaram foram os oportunidades que tiveram, e dominámos o jogo na sua larga maioria com este futebol muito agressivo. E o que é diferente e pegava um pouco no que o Ricardo disse, é ver que há jogadores que ganharam uma forma completamente
1: mais soltos,
3: se calhar sem tantas obrigações defensivas, não é? Jorge Jesus acaba por, no seu futebol, prefere ter-se cá um médio mais fixo para deixar os outros, tirando realmente aquela defesa e defesa, mas os laterais acabam por atacar bastante e temos tido, tanto no menos como Cancelo, muito ofensivos, mas tirando os centrais e o tal médio mais defensivo, que ele gosta de jogar com médio
4: com seis,
3: exatamente, tudo aí para a frente é futebol. E ver o Vitinha a jogar como tem jogado, ver o Bruno Fernandes na Dinamarca, fez um jogo fantástico. O Félix, realmente jogando como segundo avançado, está também a mostrar. Gonçalo Ramos, ou seja, começámos a mostrar o valor que os nossos jogadores têm e dá-nos bastante orgulho ter uma seleção assim. E pensamos, o que seria de Portugal com Jorge Jesus no Mundial? Quem sabe, não é?
1: Exato. E isso agora era, eu ia aproveitar essa
4: dúvida. E é importante que nenhum deles tenha jato privado para ir embora.
3: Epá, não sei, mas se calhar...
1: Eu ia aproveitar
3: para... mas eu acredito que é o Bernardo Silva ainda telefonou a perguntar se tinha... Mas não, pois o jato não estava disponível.
4: Se apanhava bem.
1: Olha,
4: o meu...
1: Olha,
3: já... mas pá, é assim... Eu não vou falar do Ronaldo.
1: Ainda não, não é?
3: Mas o Jorge Jesus tem uma cena com o Bernardo Silva.
1: Ele tinha uma vaga para o lugar do momento, não é?
3: Foi ele que o lançou com o Sinfãs, mas... Ele...
1: Olha, aproveitando essa deixa agora do Jesus e se calhar do Mundial. Portugal jogou para a Liga das Nações com a Dinamarca há 2 anos, com o Martínez. E não sei se lembram-se do jogo, mas eu faço-vos um resumo rápido. Perdemos 1-0 e se não fosse o Diogo Costa levávamos 5-6. Em termos práticos, depois na segunda mão ganhamos em casa a Dinamarca. A diferença de um jogo...
3: Graças.
0: O Trincão.
3: Exatamente.
1: Que entrou e marcou 2 golos e deu o apuramento e depois para a fase seguinte. Quem viu um jogo há 2 anos e viu este agora é completamente diferente. Isso deve-se só ou à diferença do Martínez para o Jesus ou por causa de toda esta situação da saída do Ronaldo e a...
3: Eu acho que o jogo da Dinamarca foi um jogo especial e nós estamos a ver que provavelmente a Dinamarca vai ser o segundo classificado no grupo. Eles vão receber agora quer dizer, em novembro a Noruega em casa, já tem 2 vitórias e ao contrário da Noruega que está a uns furos abaixo do que se esperava, a Dinamarca provavelmente é uma equipa mais, neste momento, mais consistente. E nessa altura, ainda mais do que era atualmente, e nós fomos claramente dominados naqueles quartos de final, tivemos sorte e apenas passámos graças a 2 jogadores, foi ao Diogo Costa no primeiro jogo e depois foi ao Trincão no segundo que entrou e depois resolveu o jogo. Hoje em dia, mas lá está, foi um jogo especial.
1: Exato, exato.
3: Foi um jogo que tinham que demonstrar que aquela equipa, aquele grupo tinha que demonstrar que apesar de respeitarem e certamente honrarem também o seu capitão, mas tinham que demonstrar que não dependiam dele e que estavam...
4: Qual capitão?
3: Acima de tudo. E que estavam acima de tudo a defender Portugal e tinham que... Sabiam que todo o mundo estava de olhos naquele jogo.
1: E Ricardo, Palé.
0: Eu às vezes vejo essas apreciações ao jogo de Portugal e faz-me um bocadinho de espécie como é que qualquer que seja o treinador do mundo que dá um treino consegue mudar completamente a forma de jogar de uma equipa. Portanto, eu não embarco muito com esta do treinador agora é muito bom e fez uma grande equipa e Portugal está a jogar muito bem. Fomos muito felizes na Noruega, eu acho que disse, podíamos perfeitamente ter perdido o jogo. A diferença que temos pode ser, obviamente, em termos psicológicos, a mentalidade que ele pode impor nos jogadores e incutir nos jogadores. O facto de, com o Ronaldo não defendíamos, obviamente não defendíamos, Gonçalo Ramos é o primeiro defesa, também isso faz mudar completamente o jogo da equipa. E isso é que pode ter feito alguma diferença. E, obviamente, os jogos com o Martínez também vencemos uma Liga das Nações. Sim, e, portanto, sim. Também não é, quer dizer, podíamos jogar não tão bem, não se viu, eu acho eu, até agora, o trabalho de Jesus pode ser visto. Depois de semanas, prazo, né? Exatamente, no Europeu, no Mundial, em que esteja 30 dias a treinar com eles, por exemplo, jogos de bola parada, sei que o Jesus não fez rigorosamente nada. E, aliás, ainda acusou o Martínez também.
1: Não fez nada.
0: Que realmente é uma pessoa que deve ser execrável. Aliás, à custa dele, o Sport não foi campeão. Quando ele provocou o Rui Vitória, dizia que nem sequer treinador era, né?
1: Não tinha mãos para o Ferrari.
0: Não tinha mãos para o Ferrari. Portanto, por isso vê o que é o Jorge Jesus. Não?
4: Mas eu pareceu-me bem na altura.
0: O Sporting perdeu o campeonato por causa do Jorge Jesus. Jorge Jesus insulta aos seus colegas treinadores, não é? É um homem que realmente não tem escrúpulos a nenhum nesse respeito. Conseguiu dizer que o Neymar era o quê?
1: Finis.
0: Neymar finis. Portanto, aquilo sai. O que não me admira nada, e já vamos falar a seguir, de ele ter prometido 1000 e uma coisas ao Ronaldo. Não me admira nada que eu tenha feito e depois tenha voltado para trás. Mas pronto, isto não é motivo para o Ronaldo, já vamos com certeza falar tudo isso.
1: Já vamos a ele.
0: Agora, realmente ao jogo da Dinamarca, concordo também com o Nuno, acho que foi um bom jogo. Estamos moralizados com as vitórias e as vitórias trazem muita moral, claro. Acima de tudo no futebol a vitória é mais importante do que treinar, do que jogar bem, as vitórias moralizam e este encadeamento de jogos acho que foi feliz para a seleção, esta alteração da UEFA de colocar os jogos das seleções seguidos, por um lado dá alguma continuidade, dá algum conhecimento, dá alguma, pronto, os jogadores vão se conhecendo melhor e acabou por correr bem, e estes 4 jogos, estas 4 vitórias, sem dúvida que são uma moral que para os Jesus e para a equipa e para os adeptos e para os portugueses vai-nos transmitir uma confiança muito maior para o futuro. Não tenho dúvida nenhuma sobre isso.
1: Ricardo, Louro, neste caso?
4: Eu acho que acima de tudo tudo, eu concordo com o Palé aqui na coisa que, pá, eu não acredito que de repente o Ju chegue, faça dois treinos e as coisas mudem todas. De facto, a equipa está diferente, mas eu acho que a equipa precisava de ser diferente, não é só, não é o Jesus, está diferente porque precisava de ser diferente. Acho que, mas também acho que passámos aqui uma série de tempo a fazer os serviços mínimos, quer com o seu treinador Ruka, o que deu o campeonato do mundo à Espanha, o senhor Ruka, e o Fernando Santos, em que parecia que fazíamos os serviços mínimos, né? A gente chegava lá, um jogo, e era aquela coisa que era, fazíamos só aquilo, né, que era preciso, e ponto, não passávamos dali.
1: É o vulgo, quanto basta.
4: Epá, e eu, se calhar um bocadinho, vou fazer aqui uma comparação que os meus colegas se calhar não vão gostar muito, mas ao similar o que eu disse anteriormente, aqui quando cá tive, do Marco Silva para o Benfica, o Jesus pratica um futebol para a seleção que é o futebol que as pessoas gostam. É um futebol de ataque, é um futebol mais aberto, é um futebol de mais risco, e as pessoas gostam mais disso, a verdade é essa. E portanto, mas também é um futebol em que ele, com alguma sorte, eu isso concordo inteiramente com o Palé, tivemos alguma sorte nestes, principalmente no último jogo em casa com a Noruega e no jogo fora com a Noruega, nos dois jogos com a Noruega tivemos alguma sorte.
1: É que se sofres golo e marcas logo a seguir.
4: Epá, é o que é, mas conseguimos aliar uma coisa que nem sempre é fácil na seleção portuguesa. A gente, eu ainda sou da altura em que nós éramos a seleção da calculadora, né? Que nós, quando tínhamos
1: sempre a fazer os cálculos, né?
4: Tínhamos a classificação ali à frente de uma vitória, nós empatávamos só para termos que andar a fazer contas. Pá, e o Jesus conseguiu entrar na classificação, independentemente de tudo, já vamos falar, mas conseguiu entrar com 4 vitórias em 4 jogos. Pá, a Dinamarca e a Noruega não são propriamente equipas fáceis. Pá, eu acho que tivemos alguma sorte com a Noruega, mas não são equipas fáceis, quer a Noruega, quer a Dinamarca. E portanto é assim, 4 jogos, 4 vitórias, futebol bastante melhor do que nós vinhamos apresentando antes. Pá, e infelizmente eu concordo com o Palé quando eu digo o Jesus é aquela alegoria do é um elefante no meio da loja de porcelana. Mas ele que sabe pôr uma equipa a jogar a bola, sabe?
1: Olha, e já agora, vocês estavam a dizer há pouco que a equipa joga no risco. O Bruno Fernandes que vimos agora nesses últimos jogos parece completamente diferente do Mundial, por exemplo. Jogar no risco é o tipo de jogo perfeito para o Bruno Fernandes, em que está ali no meio daquele caos, e ele já faz isso no Manchester United, não é? Está sempre naquele caos. Para ele é perfeito, com um jogo partido consegue arranjar mais passes, tem mais possibilidades de fazer assistências. Para ele é agora consegue-se extrair o melhor do Bruno Fernandes e do João Félix também?
4: Eu acho que quando o futebol é vertiginosamente atacante, como é o do Jorge Jesus, é muito mais fácil para um jogador como Bruno Fernandes arranjar passes linhas de passe e desmarcações, etc, etc. Quer dizer, tu vês quer o defesa esquerdo, quer o defesa direito, atacam consecutivamente, é uma ou outra vez, pá, até se torna cansativo, não é? Tanto que o Nuno Mendes não, mas o Dalot, o Cancelo tem saído permanentemente, 45 minutos o Cancelo, 45 minutos o Dalot, porque aquilo de facto cansa, não é? Aquele ir e vir, não é? Nós defendemos basicamente, então agora com o jogo com a Noruega e com a Dinamarca também, nós defendemos 2-2 durante muito tempo, muitas jogadas do jogo nós defendemos 2-2 e lá vinha o Palhinha, ou dependendo do jogo,
1: o Rubén Neves
4: a correr, não sei o quê, mas muitas vezes defendemos 2-2 porque é um futebol vertiginoso, é aquela coisa antiga, aquela coisa quase literária, quase romântica do não importa se sofremos 3 desde que marcamos 6, não é?
1: E o público gosta mais disso, não é?
4: Eu gosto.
0: Lembraste-te do
4: 6-3. Não queria ir para aí, mas pronto. Ainda o Jesus treinava o Mora nessa altura. mas o Jesus é muito assim, eu lembro-me disso, não é? Quando aquilo dá para o torto, dá para o torto, mas é muito assim em termos do futebol jogado, ou seja, vamos para a frente, pá, eles podem marcar dois, mas nós marcamos cinco.
1: Concordam vocês, Nuno?
3: Sim. E, claramente o tipo de futebol é um futebol de risco, mas muito mais atrativo e que é mais empolgante. E para os jogadores, como é óbvio, também gostam muito mais de um...
1: Com mais liberdade.
3: Exatamente, de um tipo de jogo destes. E depois com os jogadores talentosos que nós temos, e falando pessoalmente de Bruno Fernandes e de Vitinha...
4: Tu não notas os jogadores mais felizes?
3: É?
4: Não, os jogadores não te parecem mais felizes?
3: Isso, claramente. E o tipo, obviamente, que o tipo de futebol que jogado assim, com mais emoção, com mais golos, é puxar mais pela equipa, não é?
1: Valeu, não se perdendo tempo a lateralizar a bola do central para o lateral e para o trinco, e isso, se calhar é.
0: Pronto, o futebol, também estes jogos, o que é que proporcionaram? Jogos abertos. Porque houve golos e houve futebol aberto, futebol mais partido. E esse futebol, o que é que proporciona? Que apareçam os grandes jogadores, não é? Porque se Portugal jogar com o Azerbaijão e se puserem lá dentro num autocarro, andamos ali à volta, onde é que está o Bruno Fernandes, onde é que está o João Félix? É difícil, não é?
1: Claro.
0: Pronto, é muito difícil. E este tipo de jogos, que por acaso calharam bem, na Noruega tivemos a perder, tivemos que atacar, tivemos que correr riscos, e é nesses jogos que estes grandes jogadores, sem dúvida, sobressaem. É. E foi exatamente o que aconteceu com a Dinamarca, com a Noruega, foram exato com Gales, já não, lá está, Gales foi um jogo que quase estavam mais cá atrás, foi um jogo completamente diferente. E portanto, além de ser o futebol mais bonito, que as pessoas gostam de ver, mais aberto, proporciona os grandes jogadores que nós temos poderem dar nas vistas. O Félix, o Bruno Fernandes, o Vitinho, pronto, também para distribuir, sim, sim. Obviamente, mas eu acho que realmente foi uma das razões para estes estes dois últimos jogos de Portugal em bom nível.
1: Olha, agora vou fazer aqui uma retrospectiva já para o Portugal-Noruega. Até foi o Ângelo que fez esta retrospectiva. 4-4-2 com o triângulo invertido, a inclusão do Palhinha no 11, um meio campo mais combativo. A maior novidade do 11 foi a não inclusão do Pedro Neto, que não jogou. O lado direito da seleção.
4: Aleluia!
1: O lado direito da seleção.
3: Também tinha jogado os três jogos, por
1: exato,
3: isso.
1: Sempre mais solicitado. Vitinho, o jogador mais associativo e parceiro mais solto. O Félix, que tinha evidenciado nos últimos jogos, teve um ou outro lance a mostrar a qualidade técnica. O Ramos a trabalhar muito para a equipa, a disposicionar os centrais, e contra a corrente do jogo há um grande remate do Ajaer, que faz um grande golo. Na resposta, outro grande golo do Cancelo a partir de um lançamento no momento.
4: Nenhum deles faz o teste na vida tão cedo.
1: Tão cedo,
3: o Cancelo tem estado muito forte.
4: Sim, mas o defesa central da Noruega não faz outro golo daqueles.
3: Viu-se claramente que até no banco eles não acreditavam.
4: Não, fica tudo a olhar uns para os outros a pensar, esta bola entrou.
1: Segunda parte, entramos melhor a pressionar, a equipa com mais compromisso e ajuda nos momentos defensivos. O gol da vitória, um grande passo do Vitinha para a desmarcação do Félix e a finalização do Ramos. E uma última ressalva para o Chico Conceição, que se auto-expulsou do jogo.
3: Acontece.
1: Se calhar com uns mais que outros, não é?
3: Claro. Pai, estava no Dragão, aquilo mexe com ele.
1: Isto do Dragão, ele não era expulso, fosse do Porto, não é?
4: Isto é uma pergunta que se faz.
3: Tudo depende se o árbitro sabe ler nos lábios, se percebe a linguagem gestual.
4: Não, o Chico Conceição, se fizesse o mesmo a jogar com a camisola do Futebol Clube do Porto, nunca seria expulso no Dragão. É essa a tua pergunta? É esta a minha resposta. Nunca seria expulso no Dragão.
3: Olha, eu acho que o jogo com a Noruega em casa já foi um jogo um pouco mais diferente. Eu não consegui ver o jogo todo, acompanhei mais o final do jogo. Teve a tal versão de termos que a Noruega acabou por se fechar um pouco mais atrás e tivemos que ser realmente construir uma equipa que está mais fechada atrás e conseguimos com calma e gerar hipóteses de golo e o golo foi uma excelente jogada de combinações ali entre o Vitinho, o Félix e depois o Gonçalo Ramos. Em relação concretamente a táticas, eu eu concordo que se calhar termos uns para o tipo de equipa que temos e queremos ter uma equipa ofensiva, faz realmente falta ter um 6. E foi o que nós viemos no Mundial, e no Mundial até nem atacávamos nem por isso, mas quando vinham os outros para a frente, aquilo ninguém sabia, ninguém se entendia, andava lá o Vitinho e o João Neves às turras uns com os outros e não controlavam. E assim dá segurança para que a equipa consiga ser mais ofensiva. O Palhinha pelas características que tem, acaba por ter essa capacidade. O Ruben Neves também esteve muito bem, apesar de muitas vezes ser considerado um patinho feio do futebol português, mas tem muita qualidade em termos de, principalmente de passe e de lançar jogo. Não é tão, tão eficaz defensivamente como, por exemplo, um Palhinha, mas é mais em termos de construção, acaba por ser bastante útil. E realmente com aquele jogador mais fixo atrás, depois o resto entra lá o tal carrossel e começámos a ver um Portugal a jogar, não digo que é jogar à Barcelona, mas é um futebol
1: mais atrativo.
3: Mesmo contra uma equipa que está mais organizada atrás, o tal carrossel, trocas de passes, de desmarcações e depois soltar também a criatividade dos nossos jogadores, que é bastante, e acabamos por ser bastante felizes nisso. Taticamente acho que é isso. Penso que, mas isso obviamente é o reverso da medalha. Defensivamente estamos mais frágeis e apesar de tudo, o Renato Veiga está-me a surpreender. O Renato Veiga está-me a surpreender muito positivamente em termos. Não tinha a noção que poderia ser ali um parceiro do Rubem Dias à altura.
1: Se calhar está encontrada a dupla para os próximos tempos.
4: Espero que não.
3: Provavelmente. Principalmente até no jogo na Noruega, ele acabou por fazer um trabalho bastante, bastante bom com o Haaland. O Haaland aqui em Portugal já estava claramente muito cansado, pelo menos da segunda parte, que foi o que eu consegui acompanhar mais, mas ficamos obviamente mais fragilizados, principalmente nas transições, nos contra-ataques, em que muitas vezes os tais 2-2, 3-3, e mesmo em inferioridades numéricas, muito defensivamente, muito dependente da velocidade com que o resto da equipa recupera. Nós sabemos também que os nossos jogadores, atirando algumas exceções, acabam por também não ter essa capacidade. Daí compreendo um pouco a tal obsessão do Jorge Jesus pelo Pedro Neto, porque acaba dos nossos extremos é claramente o que melhor defende, e em termos de pressão também é o que acaba por ser mais eficiente nessa área, embora não é um jogador tão, tão espetacular como o Chico Conceição, como o Rafael Leão e eventualmente até como o Trincão. Mas globalmente penso que temos uma equipa que joga de uma forma ofensiva e que tem potencial para nos dar muitas alegrias. Não sabemos, como é óbvio, ainda não, como é que uma tática destas e um Jorge Jesus será num jogo tipo Espanha ou tipo França, porque eram os tais jogos que até o Martínez aí até safava bem, porque defendíamos bem,
1: claro,
3: não é?
1: Era o que ele...
3: Exato, e acabávamos por pelo menos não passávamos vergonhas. Pronto, vamos ver o que é que nos revela no futuro.
4: Portanto, damos a vitória à Espanha, que é campeã do mundo, como demos agora no Campeonato do Mundo, é isso? Não passamos vergonha, mas damos a vitória.
3: Não, desta vitória, a tua Espanha, desculpa lá. Se calhar o jogo mais difícil do Mundial que a Espanha teve foi contra Portugal. A Espanha só conseguiu marcar quase no final.
4: O Martínez dificultou bem.
3: Exatamente, e antes da Espanha ter marcado, nós ainda mandamos uma barra e ou seja, podíamos ter ganho o jogo. Se calhar foi o jogo mais equilibrado que a Espanha teve no Mundial, foi contra Portugal.
1: É possível. Palé, e esta parte a nível defensivo, vimos, por exemplo, com o Cancelo, principalmente com o Nusa na Noruega, se calhar mais lado do que cá, mas sofreu bastante, e o Nusa causou bastantes situações de perigo. Sim. O Nusa obviamente é um grande jogador, mas imaginando uma França ou uma Espanha ali a atacar pelo Cancelo, que ele ataca bem, mas defender já não é assim a praia dele. É uma coisa para o Jesus mudar a tática ou mudar apenas o jogador e pôr alguém mais defensivo?
0: Pois, o Jesus terá que ver jogo a jogo. Eu acho que o Jorge Jesus é um treinador que aposta essencialmente uma boa estrutura defensiva e quer começar as vitórias através das defesas. E por alguma razão, os quatro defesas praticamente pouco
4: não,
0: mudaram
4: não
0: estes quatro
4: mudaram.
0: Jogos.
4: Os quatro titulares foram
0: os quatro titulares foram os mesmos. Substituía, mas quais foram os mesmos? E aquilo que se mostrou e que se conseguiu ver foi, havendo estes quatro jogos consecutivos, houve maneira de haver rotatividade, que é uma coisa que foi muito interessante. Por exemplo, a Noruega acho que jogou praticamente com os mesmos 11 e Portugal conseguiu, do meio campo à frente, rodar facilmente. Entrou o João Neves, entrou o Pedro Neto, saiu o Pedro
4: Neto. Só não jogaram dois jogadores a titular, acho eu, não é?
0: Titulares, talvez. O Inácio não jogou, o Guarda-Redes não jogaram, o Fábio Silva não jogou.
3: Eu acho que...
0: O resto jogou tudo.
4: Sim, acho que... O Tomás Araújo, mas...
3: Eu acho que uma mágoa que me deixa é que Jorge Jesus prometeu que ia pôr o Inácio a jogar a bola, pá, e não vimos.
0: Se calhar, ou não o pôr, é que...
4: Certo.
0: estava mal.
1: Isso depois, se calhar, leva para
4: o Varandas pediu para ser só para o Sporting. Portanto, para ele meter a jogar a bola nos treinos e depois em jogos só no Sporting.
0: E portanto, os 4 jogos acho que mostraram que temos plantel, como aliás já sabíamos, temos 23 jogadores, qualquer um pode fazer os lugares em função dos jogos e em função do adversário, não é?
1: E há muitos bons jogadores que claro, também sim. ficaram de fora. Claro, Louro, estavas a dizer que esperas não ser o Renato Veiga, quem é para ti o central que vai fazer companhia ao Rubem Dias, partindo do princípio que é o Rubem Dias que fica também.
4: É o Patinho, enfim, é o Sr. António. O Sr. António, Tony, que neste momento está a jogar à esquerda em Inglaterra, vai ser o titular da seleção.
3: Meu
4: não
3: nome
4: é o Renato.
3: Tony Silva.
1: agora pensei
4: é a minha convicção. É a minha convicção. Eu gostei desta rotação. Eu concordo com o Palê. Eu gostei muito da rotação. Epá, às vezes é preciso olhar para um exemplo singular para entendermos o plural. Eu gostei de ver um jogador que eu tenho pouca afinidade, que me irrita um bocadinho.
3: Francisco Conceição?
4: O Rafael Leão. A jogar contra a Dinamarca. Que me surpreendeu pela atitude, pelo estar, pelo desenvolvimento de jogadas.
1: Será pelo jogo especial que dizia o Nuno?
4: Não.
3: Também certamente.
4: Pode ser, eu não embarco naquelas coisas de ter o número 7, não sei o quê, não embarco nada dessas coisas. Vi o Rafael Leão diferente, que é um jogador que me irrita um bocadinho, às vezes pela postura em campo, não é? Mas vi um jogador diferente e fez várias coisas diferentes e isso agrada-me. Não sei o que é que vai acontecer. O Jorge Jesus, há uma coisa que eu já falei aqui na última semana, que é o Jorge Jesus sempre falhou nos momentos essenciais, ou quase sempre falhou nos momentos essenciais. Isso é uma coisa que me preocupa, porque quando uma equipa vai para um campeonato da Europa, um campeonato do mundo, os momentos essenciais são todos, não é? São todos os jogos que são essenciais. E isso preocupa-me com o Jorge Jesus. Mas, epá, para já gosto.
1: Boa. E vamos ao tal elefante na sala.
3: Finalmente vai.
1: Meia hora.
3: 34 minutos, pá, ó Luís.
0: Não vou falar de nada.
3: Encher chouriços.
1: É que assim, pelo menos, meia hora já está feito e ninguém vai apanhar jactos para se ir embora daqui, não é?
0: Portanto, não.
1: Olha, Ronaldo.
3: Não há condições de voo.
1: Ronaldo partiu a corda ali com Jorge Jesus e com a seleção, não é? Depois do jogo com a Noruega, depois de estar meia hora a aquecer, não foi despedido do público, foi-se embora e foi-se mesmo embora, inclusive do estágio.
4: Aparentemente não. O Proença não foi isso que disse. Ele faz parte da seleção, pá, teve um problema. Um desentendimento.
1: Então, e com esta relação de Jorge Jesus, acham que vai-se justificar, que alguém vai-se justificar, que Ronaldo volta à seleção, que alguém vai pedir desculpa no meio disto tudo? O que é que vocês acham desta situação? Se calhar começo por ti, Ricardo.
4: Queres começar por mim? Então eu, como eu sou...
3: Olha, já estão a Deus, até amanhã.
4: À semana a gente volta, não é?
1: Não, tem todo o seu tempo.
4: Não, é assim, eu sou... Que eu também que eu gosto de trazer, eu trouxe isso. Um quiz. Veja lá se adivinha qual é esta palavra. Em português, abandona sem autorização o serviço, posto, missão, organização que está vinculado.
1: Palpito-me que vai ser desertor, mas pronto.
4: Estás a ver? Dicionário Europa-América. Viste logo.
1: Calculei.
4: Não tem nada a ver com o tema que íamos começar a falar, mas eu achei que era um bom quiz. É assim, eu tenho aqui várias coisas a dizer e eu não quero demorar muito tempo, porque eu acho que o Paulo e o Nuno também querem falar sobre o assunto, como é óbvio. É assim, primeiro que tudo, eu vou começar como comecei na última semana. Ninguém está aqui a atacar o que o Ronaldo foi, o que o Ronaldo significou, o seu estatuto,
1: o seu
4: lugar na história da seleção de Portugal, do que quer que seja. Eu acho, como em qualquer empresa, que quando acontece, vamos sair do futebol. O futebol, às vezes a gente olha para o futebol com tanta paixão, não é? Que esquecemos aqueles princípios básicos das empresas. Quando tu tens um ativo muito importante para a empresa e começas a ver que o ativo está a chegar ao seu final de carreira, não é? Que no futebol ainda por cima é mais cedo, tu começas a fazer um plano de substituição desse ativo para não perderes para não perderes o foco da empresa, aquilo que a empresa produz, não é? Não foi nada disso que foi feito. É assim, eu vou ser um bocadinho polémico, sem ser, e vou-me conter muito para dizer isto. Eu acho que eu não me interessa o que é que o Ronaldo vai dizer para justificar. Já ouvi os amigos do Ronaldo que nos últimos dias têm se esforçado muito por merecer o ordenado que lhes é pago pelo Ronaldo. Eu acho que não há nenhuma justificação para a ação do Ronaldo no recentemente.
1: Ou seja, independentemente de ter sido prometido alguma coisa ou não, não é?
4: Não há justificação. Eu continuo a achar que o dinheiro não vale tudo, o estatuto não vale tudo e que há regras. O regras é aquilo que nos separa, a nós dos macacos. É que nos separa a nós dos elefantes, a nós dos tigres, a nós dos leões, a nós dos dragões que não existem, não é? Portanto, as regras...
1: Ele sobrou para ti.
3: Vá lá que as águias estão noutro nível.
4: As regras são aquilo que nos tornam civilizados. E, portanto, nós temos que seguir regras. Eu de hoje para amanhã não posso ter miúdos a levantar-se da sala de aulas porque não concordam e a dizer, olha, para a professora, olha, eu vou fazer como o Ronaldo, vou-me embora. Não pode acontecer. E, portanto, grandes feitos trazem grandes responsabilidades. Acho que não há justificação nenhuma possível para aquilo que se passou. Acho, como é óbvio, que a culpa não é só do Ronaldo. Acho que estamos a entrar numa dialética de os amigos do Ronaldo, os amigos do Jesus, há uma guerrilha assim um bocadinho subterfúgia na comunicação social. Há canais que só falam bem do Jesus, canais que só falam bem do Ronaldo. Pá, eu não vou entrar sequer nisso.
3: Nomeadamente os canais do Ronaldo.
1: Não faz sentido.
4: E portanto, o que eu acho é, acho que houve uma má preparação de todo este momento, que todos nós sabíamos, todos nós prevíamos. Nós já tínhamos falado, até entre nós, em off, várias vezes, que isso ia dar mau resultado no final, e deu, não é?
1: Tu achas que o peso comercial do Ronaldo ainda era muito superior ao rendimento?
4: Eu continuo a dizer, eu quando vejo a seleção, não estou a ver quantos milhões a Federação vai ganhar. Pá, lamento muito. Se os dirigentes da Federação não puderem ficar em hotéis 5 estrelas, ficam em hotéis 3. E, portanto, eu não posso ter uma Federação que viva aburguesada. E, portanto, lamento muito, mas eu não consigo olhar para a seleção, e não quero, como uma empresa. E estão as pessoas que lá estão. Mas as pessoas que lá estão têm que olhar como uma empresa, mas também têm que respeitar o sentimento das pessoas. E em nenhuma empresa, aquilo que o Ronaldo fez seria tolerável. E vocês pensem nas maiores empresas portuguesas, se houvesse algum trabalhador que fizesse o que o Ronaldo fez, seria tolerável. Não era.
1: Mas já agora, desculpa, é só pôr aqui uma pua. A nível da empresa, por exemplo, foi feito um estágio nos Estados Unidos, antes do Mundial, e se Ronaldo fosse, ganhávamos um valor, e se ele não fosse, ganhávamos muito menos.
4: Pronto.
1: A nível da empresa, se calhar mais justificaria um Ronaldo ir. Isto é só procura.
4: Vamos a ver. Epá, até agora a versão empresarial resultou muito, não resultou? Fizemos brilhantes campanhas nos campeonatos europeus e mundiais.
0: Ricardo. Nos últimos 20 e tal anos não falhámos um. À conta do
3: ganhaste Europa. Um campeonato da Europa e duas Ligas das Nações.
0: Não falhámos um
3: porque
0: não tinhas
3: ganhado
0: mundial.
3: Nada, não é?
4: mas continuamos a confundir as coisas. Se Ronaldo foi, pá, brilhante na sua época áurea, foi com certeza. Se a nossa seleção era muito melhor...
3: Desculpa contradizer, e é só a questão... Acabaste por entrar em contradição, ou seja, falaste por um lado de ver analisar a situação friamente como uma empresa. Exato. E falaste do outro lado, não se pode olhar para a seleção como uma empresa. E realmente eu acho que a seleção é muito mais do que uma versão empresarial, não é? Porque é óbvio, se nós olharmos para...
4: As idas ao Mundial consecutivas não começou com o Ronaldo. Começou muito antes do Ronaldo. Não, não, e só falhámos antes. Uma porque um árbitro alemão nos expulsou o Rui Costa, o Baca.
3: Pronto. Mas o que eu estava a dizer é que, independentemente de olharmos mais friamente para a seleção como uma empresa que acaba por não... Porque teoricamente a seleção não paga ordenados, quem paga ordenados são os clubes. Teoricamente a seleção é algo que representa um país e tem um significado superlativo ao que é o trabalho do dia-a-dia dos jogadores de futebol, temos que pensar na questão de que há símbolos e há imagens, de certa forma, têm que ser geridas claramente melhor. Eu não estou a dizer que o Ronaldo esteve bem, antes pelo contrário. Agora, houve muita gente que esteve mal, mas já vem de trás, como é óbvio.
4: Mas eu concordo contigo.
3: Agora a questão para alguém que é um... Eu basta pensar, se aquilo fosse um Messi, se fosse um Lewandowski, se não sei o quê, depois de estar um jogo no banco, certamente houve uma conversa que não foi uma conversa fácil, e depois o treinador vem ali destruí-lo na conferência de imprensa a seguir, pá,

0: Futebol.
1: Ele é um jogador de futebol. Ele acabou. Ricardo. Ele três dias antes, diz calma. Uma conferência de imprensa onde diz: eu estou cá para o que a seleção precisar. E três dias depois, não está cá. Ele está cá para a seleção. Eu estou cá para mostrar. E a seleção tem que prestar vassalagem. Porque se não fizer aquilo que eu quero, eu vou-me embora.
2: Não foi isso que está em questão.
3: Deixa só o Nuno acabar.
2: É óbvio, e todos nós nisso concordamos, que ele não esteve bem, mas não foi o único que não esteve bem. A situação teve ali uma gestão que não foi adequada. E depois acho que o que existe aqui, acima de tudo, é uma má assessoria. E é de todos os lados.
0: Claramente.
2: Isso todos nós temos essa noção.
0: Claramente.
2: Que o Ronaldo, nos últimos anos, anda muito mal aconselhado. E ele, basicamente, paga a pessoas para lhe dizer que continua a ser o maior e continua e não está a preparar o fim da carreira dele. E digo sinceramente, e eu como português, preocupo-me de certa forma com a saúde mental do Cristiano Ronaldo hoje em dia. Vê-se que ele claramente não está bem, não está a conseguir preparar-se para o final da sua carreira, muito porque está mal assessorado. E da mesma forma, acho que a Federação não, é óbvio que Jorge Jesus se calhar é alguém que não consegue ser assessorado, mas
4: estancado logo naquela
2: não há conferência de imprensa. Olha, o treinador está indisposto, não há conferência de imprensa, vai falar aqui o adjunto. Porque sabia-se perfeitamente que a situação estava a ferver. Toda a gente em Portugal só falava daquilo. E é óbvio que as coisas estão fechadas, mas tudo chega lá. E depois, soltam o Jorge Jesus.
4: Essa conferência é para ter só duas perguntas sobre o Ronaldo. Ele teve as duas e depois ele continuou a iniciativa
2: Porque perdeu a questão dos egos. O ego do Jesus também é muito grande. E a gente já o conhece há muitos anos e sabe perfeitamente o que é o ego de Jorge Jesus. E ele quer mostrar que ele é que manda. Óbvio, é um treinador e o treinador é quem manda na equipa, mas há formas de fazer as coisas, pronto, e isso acabou por desencadear no que aconteceu.
3: Tu não ficaste com a sensação que até à conferência de imprensa o assunto parecia estar resolvido e orientado, vá.
2: Não, depois... o assunto claramente, havia uma combinação, não sabemos qual era, mas que as coisas estavam, porquê? Porque o Ronaldo foi para o estádio, não é? Senão nem tinha ido ao estádio. E na conferência de imprensa pré-treino aconteceu aquilo que eu é que mando, o Ronaldo joga se eu quiser. É assim, ninguém na Argentina fazia uma conferência de imprensa daquelas sobre o Messi.
3: Óbvio.
2: Né? Nós temos que equiparar. E apesar, pronto, o Messi conseguiu ser campeão do mundo da Argentina, mas pronto, nós fomos campeões europeus, não foi com o Ronaldo em si, se calhar, o único responsável, mas se calhar ele levou uma equipa atrás e conseguiu projetar o futebol português de uma forma diferente e ganhou duas Ligas das Nações. Não é só ele, obviamente, mas antes de Ronaldo, nós também já tínhamos muito bons jogadores e também tivemos boas seleções, mas se calhar aquele espírito de vitória que ele incute nos colegas, e isso é unânime, que ele consegue, ele como capitão consegue incutir esse espírito de vitória na equipa, foi importante.
0: Foi na altura que ele foi-se embora antes do jogo do terceiro e quarto lugar, que ele disse: joguem vocês que eu vou de férias, tenho o barco alugado. Olha, foi nessa vez.
2: E em relação, só para terminar, antes que o Ricardo me interrompa pela quinta vez, e a grande questão aqui, acima de tudo, penso que é uma questão de imagem do futebol português e estarmos a colocar em risco a forma como o nosso melhor jogador de futebol de todos os tempos vai terminar a sua carreira na seleção. E acho que mesmo Portugal, a seleção, a estrutura federativa têm que lidar com esta situação de uma forma muito inteligente. Se calhar temos que arranjar aqui uma cimeira de paz e um mediador para conseguir que, não digo que Ronaldo tenha que voltar e para ser titular sempre, não, mas que se arranje uma forma de que Ronaldo possa ainda contribuir, quiçá, competitivamente, para que a seleção possa ter bons resultados, mas acima de tudo para que tenha uma despedida que o honre a ele e honre o futebol português.
0: Ele teve a despedida que escolheu, não foi?
3: Se calhar nós...
1: Não foi, mas eu estou enganado. Ele não teve a despedida que escolheu. Ele não escolheu ir embora.
2: Desculpa.
1: Ele não escolheu ir embora. Eu estou enganado.

0: Eu se calhar não vi bem as notícias, eu estive um bocado ausente na última semana.
1: Tem tempo até à meia-noite, não? Que a gente pode prolongar isto.
0: Não, eu só estou para perguntar.
1: Temos.
0: Eu só estou a perguntar. Ele não teve.
2: Já falava,
1: né? Era isso.
0: Ele não saiu porque quis. Mas houve alguém que o empurrou para fora. Houve alguém que o empurrou para dentro do avião. Eu não vi as notícias, estou a falar a sério. A sério.
2: Houve, o Jorge José empurrou claramente para fora. Isso aí, isso
1: já
2: há dúvida.
1: Já agora estava a ouvir o Ricardo Palace do Silvio.
3: Sim, já agora falaste duas ou três coisas. Eu sou insuspeito porque, enfim, sou do Sporting, adorava e adoro o Ronaldo, aliás tenho aqui uma homenagem que lhe queria prestar hoje, e sou insuspeito também porque já no tempo do Martínez, as pessoas que me conhecem, eu era o maior crítico da utilização de Ronaldo. Acho que ele já devia ter saído pelo próprio pé, na altura do Martínez, até para não dar asa a quem o odeia, sempre o odiou, por ele ser o melhor português de sempre. E há aí uns recalcamentos, há muito recalcamento, e dessa maneira tinha acabado com a confusão, e agora estão essas pessoas todas a voltar a querer, a bater um bocadinho e a história e o que Cristiano Ronaldo. O problema é que o futebol hoje não é um jogo que se joga só nas quatro linhas. O problema é que há interesses económicos à volta do futebol que nós nem imaginamos. Como é que se constroem, como é que há cidades do futebol, como é que há o futebol de cinco, há o futebol feminino, tudo isto é com receitas que o Ronaldo gerou. E o Ronaldo, eu tenho aqui alguns números que são absolutamente avassaladores. As receitas passaram de 47 para 131 milhões em meia dúzia de anos. O contrato com a Puma valia 8, vale 20 milhões. E, portanto, tudo isto é a somar. E o problema é que a Federação precisa do Cristiano Ronaldo, ao mesmo tempo que a equipa não precisa do Cristiano Ronaldo. E portanto, o presidente de uma federação está aqui um bocadinho, para nós que somos um bocadinho românticos e vemos o futebol, são aquelas quatro linhas, é o relvado lá no meio, e isso para nós, isso é que devia ser o futebol, mas o problema é que é muito mais do que isso. E portanto, estes milhões todos que fazem com que a federação, e aí concordo com o Ricardo, tenha 20 diretores a receber ordenados chorudos e a viver em grandes hotéis e com grandes restaurantes, isso é que é um disparate, que a federação habituou-se um bocadinho, aburguesou-se, e com estas receitas todas desde os últimos 20 anos, agora é um bocadinho difícil, porque já deve ter compromissos e despesas assumidas, que não pode voltar para trás. Eu até acho, eventualmente, que o Ronaldo, após o Mundial, possa ter querido sair. Mas a pressão à volta dele, os interesses, as federações, o Jesus também lhe pediu, porque aquilo cria um protagonismo a nível mundial, que é muito difícil de um momento para o outro de deixar ter o Ronaldo. Agora, passando ao que aconteceu, eu acho que se calhar todos poderão ter alguma razão. Alguma. Eu imagino o Ronaldo, tem um treinador à frente dele que lhe diz: epá, está descansado, tu vais jogar 10 minutos, vou-te pôr a aquecer e vais jogar, está descansado. Pá, o Jesus falhou a palavra dele. Eu acho que o Jesus não devia ter dito isso, se disse, eu não sei se disse. Mas o que o Ronaldo dizia isso é que teve promessas do treinador, que se calhar não faziam sentido, mas se as teve, se calhar ele ficou um bocadinho engorado. Teve a aquecer meia hora, que o próprio Jesus veio dizer que pediu desculpa numa entrevista ao Canal 11, depois do jogo, disse ali: epá, pois realmente não devia ter feito isto. Epá, e não devia. É um jogador como outro qualquer, eu concordo com o Ricardo.
1: Depois também disse:
3: epá, mas é difícil para um jogador 45 minutos ou meia hora a aquecer, que é uma estrela, que é um astro. Ele é maior que Portugal, ele teve 5 bolas de ouro, ele não pode ser comparado com o João Neves. O João Neves é o extraordinário. Epá, mas é um miúdo de 19 anos, se não jogar e se aquecer, para ele dá no mesmo. Para o Ronaldo, isso é muito. Além do ego dele, a história dele, a fortuna dele, tudo aquilo que mexe à volta dele, para ele sentiu-se ali humilhado. Epá, não, claro que não fez bem, obviamente não fez bem, mas na cabeça dele, nós não estamos na cabeça de uma pessoa daquelas, não conseguimos perceber como é que aquela cabeça funciona. Eu acho que ele não vai voltar com o Jesus. Se calhar volta daqui a 4 anos, é um bocadinho. Quando o Jesus sair, talvez o novo próximo treinador. Volta o Ronaldo a vir para a seleção, para trazer outra vez receitas. Agora, temos é que ver as coisas um bocadinho desta maneira, mais fria, e não só, obviamente, que o Ronaldo, desportivamente, nós se calhar pagámos este Mundial e pagámos o último europeu por ter o Ronaldo a jogar. Pagámos desportivamente, não fomos mais longe. Pronto, e para nós isso é ofensivo. Para quem gosta de futebol, é uma ofensa dizer, epá, não ganhámos quase porque não quisemos. Epá, mas o futebol é o que é, é o que é, e temos que viver num mundo em que o futebol é o que é, e portanto temos que compreender um bocadinho todos os lados. Epá, o Jesus também é o que é, o Pedro Proença é o que é, e andamos aqui todos, eles todos, este mundo agora está tudo a saber, sem saber como é que isto se vai resolver, admitindo eu, e tenho quase certeza que o Ronaldo com o Jesus não vai voltar. Eu acho muito difícil, nem o Jesus publicamente vir dizer: desculpa Cristiano Ronaldo, não estou a ver. Ele não fazia isso. Mais facilmente é despedido o Jesus, que não é porque ganhou 4 jogos e, portanto, não podem despedir. E, portanto, estamos aqui. O Ronaldo não vai voltar. Pronto, e é um fim triste. Pá, se for assim, é um fim muito triste. Pá, infelizmente, é o que temos, não é? É o que temos.
1: Essa era outra pergunta que ia fazer. Acham que existe uma solução para este caso? Antes de irmos à solução em si, acham que o próprio grupo de trabalho aceitaria de volta o Ronaldo? Já tivemos muitas...
3: Olha, com as palavras do Gonçalo Ramos, não, não é?
1: É pronto, era pronto. Isso que
3: quando o Gonçalo Ramos, que não é ninguém, que é uma pessoa que não é ninguém, não tem nada, não tem história nenhuma, vai dizer que ele é que é o maior, é pá, é difícil, é difícil.
1: Ou seja, há ali uns jogadores que claramente estão... que até aceitam ele de voltar, que é o capitão, e como pois, o Nemanja, o Bufetano já falaram... O Gonçalo Ramos, se calhar essa parte do estatuto não ajudou muito, portanto, nota-se está ali um grupo...
3: Também não são assessorados, também parece que cada um já tem a rede solta, né? Cada jogador não tem alguém que lhe esteja em cima deles, é pá, cuidado com o que dizes, com o que fazes, com o que escreves.
0: Isso, é um problema. Concretamente, né? Essa, essa publicação do Gonçalo Ramos foi infeliz, como é óbvio. Claro,
1: sim. Ele publicou... apagou,
3: sim,
1: mas depois
3: sim,
1: voltou
3: sim,
1: a publicar outra vez.
3: Ah, publicou
1: outra vez.
0: Mas eu penso que se... Porque Ronaldo nunca voltará como era Ronaldo antes, como é óbvio. E provavelmente, acho que espero que se chegue a esse acordo, voltará para um encerrar de ciclo, mas de uma outra forma, e certamente será bem recebido. Agora, não voltamos... Isso acredito, não voltamos a ter um Ronaldo que novamente convocado para ser titular em todos os jogos. Isso acho que não faz qualquer sentido.
1: E achas que ele aceita esse papel?
0: É sim, isso agora tem que ser conversado por todas as partes. Ele e
4: a estamos a falar daqui a 6 meses, quando ele cumprir a suspensão que tem para abandonar o estágio, é isso? Não sei, estou a perguntar, é porque ele não abandonou o estágio dele. Há regras.
3: É de um a seis meses
4: para abandonar as regras. E o último pessoa que abandonou os estágios levou 6 meses, que foi
3: quem
4: o Ricardo
3: foi?
4: Carvalho.
3: Um
0: já não me lembro dessa.
4: Levou com o Paulo Bento. E foi ressuscitado pelo Fernando Santos.
0: Ei, vejo o Ricardo Carvalho.
1: Portanto, isso prova que há coisas assim.
0: E até ficou a treinador junto à seleção depois. E tudo.
4: Mas temos dois, um que abandonou a seleção, outro que agrediu um árbitro no Mundial. São os dois diretores que lá estão.
3: Temos uns 10. O Domingos também lá está.
4: O Tony do Benfica. Eu estava lá. Isto é engraçado. Deixa-me só compartilhar. É assim, a gente também tem que se rir um bocadinho com isto. Quer dizer, é assim. Temos lá quantos diretores da Federação? 10 ou 20. E quem é que vai mediar a conversa? É o diretor do Al Nassr. Exatamente. Não é? Não, isto vem nas notícias, ninguém desmentiu da Federação. Quer dizer, não. Temos lá não sei quantos diretores.
0: O nosso primeiro-ministro acho que ainda tentou mediar, ele telefonou e tudo.
4: Bom, a última vez que ele tentou mediar alguma coisa, já vimos como é que corre.
0: Mas tem que haver alguém que medeie e que tenha, de certa forma, influência em ambas as partes e que possa, mas não tem que ser já. Eu também, os próximos compromissos de seleção são daqui a 2 meses, acho que há algum tempo para as coisas arrefecerem e para conseguirmos aqui uma solução, e até se calhar nem precisa do Ronaldo jogar, porque depois da qualificação da Liga Europa, da Liga das Nações, não sei, fase final deve ser só quase no
4: final
0: deste ano. Ainda há de haver depois jogos, provavelmente jogos amigáveis, e será talvez a altura ideal para fechar o ciclo.
1: Com o apuramento já para a próxima fase, não é? Já estamos apurados, se calhar vir já nos próximos 2 jogos em que não há nada a perder, se calhar era uma altura ideal para fazer logo essas pazes, não?
0: Eventualmente. Mas é tal coisa, eu continuo, porque se nós analisarmos o jogo com o País de Gales, o Ronaldo, apesar de tudo, apesar de ter falhado ali um ou dois gols quase feitos, não fez um mau jogo. Porque um avançado que ao menos aparece e cria hipóteses de golo, está a fazer o seu trabalho. E isso
1: ainda marcou um gol que foi do lado.
0: E foi porque o Bruno Fernandes fez de propósito, ele esperou aquele momento que ele tivesse fora de jogo e passar a bola. Mas o Ronaldo continua a ser um jogador útil, poderia ser um jogador muito útil no banco e para determinados jogos, mas é óbvio com o estatuto, com o ego, não é alguém que vai querer estar no banco para entrar ali 15, 20 minutos com a personalidade que tem, que certamente não vai querer essas funções. Por isso agora é tentar chegar ali a um acordo para que se consiga fazer uma despedida condigna ao capitão.
5: Já posso?
1: Pode.
4: É assim, eu tenho que dizer tenho que fazer uma homenagem. Eu vou fazer uma homenagem ao Nuno. É assim, isto é a coisa que eu mais gosto no Nuno. É a sua fé de que as coisas vão sempre correr pelo melhor e que o mundo é maravilhoso. É pá, eu adoro isto no Nuno e eu não consigo igualar e tenho uma inveja monstra. É assim, o Ronaldo teve a saída que ele escolheu. Foi ele que escolheu ir embora. Eu lamento muito, mas foi ele que escolheu ir embora.
1: Portanto, para ti, parte do princípio...
4: Foi ele que escreveu... Eu não estou... É assim, eu quando digo isto, não estou a desculpar, porque eu acho que houve, de facto, uma péssima preparação
0: empresarial, se quisermos dizer assim, ou estrutural, da saída do Ronaldo. Mas foi ele que escolheu como foi embora. Foi ele que, na véspera de um jogo, capitão de equipa de uma seleção.
2: O problema foi precisamente essa parte empresarial.
0: Eu peço, e vão à vossa memória e pensem e digam-me, se forem capazes, nos últimos 50 anos, quantos capitões de equipas de seleção abandonaram o estágio na véspera de um jogo e foram embora de avião? Não, vamos fazer avião. Avião ou Uber ou autocarro. Vamos, nem sequer vou para o avião. Vocês não se lembram de nenhum. Eu sabe que o único que eu me lembro que aconteceu isto foi o Anelka no Mundial de... com o Domenech. Não houve nenhum. E portanto, é assim.
2: Também não houve,
0: a verdade é que é assim.
2: Olha, não houve ninguém do nível do Cristiano Ronaldo a ter sido humilhado pelo treinador numa conferência de imprensa.
0: Vamos lá ver.
1: Voltamos aos nossos compromissos publicitários e voltamos para a segunda hora, já daqui a uns bons segundinhos. Está bem? É rápido. 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
1: E já estamos de volta para a nossa segunda hora. Quizá a segunda mesmo até ao fim. Vamos ver. E continuamos então esta questão do Cristiano Ronaldo. E vou começar aqui pelo Palé agora. Só para dar uma pausa ao Louro para ele poder respirar e descansar um bocadinho. Palé, achas que é possível chegar a um consenso e, se o Ronaldo voltar à seleção, ainda continuar com a braçadeira depois disto que ele fez?
3: Pois, eu, como disse há bocadinho, duvido que com o Jesus ele volte à seleção, porque não estou a ver, ele vai exigir um pedido de desculpas do Jorge Jesus, não estou a ver o Jorge Jesus a apresentar um pedido de desculpas formal, e não estou a vê-lo voltar rasteirinho outra vez, sem tudo na mesma, e ele aparecer no estágio da seleção novamente. Eu não acredito. Se voltasse, eu acho que voltaria como capitão, isso aí não tenho dúvida. Então era a maior humilhação se ele fosse para lá e o capitão era o António Silva, não é? Pá. Era a humilhação
1: total, agora.
3: Será o fim da carreira. Agora, eu acho que isto não vai briscar, eu acho que não vai briscar a carreira dele. É olhar para os outros, olhar para o Zidane, como é que o Zidane acabou a carreira quase com uma cabeçada numa final do Mundial. O Eusébio andou no União de Tomar e no Beira-Mar também, e acabou no Panteão. Isso, as pessoas têm uma memória, mesmo que ele não jogue mais, o Ronaldo vai ficar sempre na história de Portugal, e essa questão isto vai ser esquecido facilmente, e portanto eu acho que não é por aí. É um final que não é o melhor, mas ninguém se lembra como é que o Zidane acabou e como é que o outro acabou. O Maradona acabou a carreira com uma suspensão por doping, foi como acabou a carreira. E o Maradona é o Maradona. O Pelé acabou também na miséria, né? O Pelé acabou a carreira com uma desgraça, né? Portanto, acho que para a história do Ronaldo isto é um pormenor, não vai ficar na história. É nós agora a quente, obviamente, que isto é lastimável, a todos os títulos é lastimável, mas para a carreira do Ronaldo isto não é. É peanuts, como diria um artista que andei, um treinador.
1: Nuno, o que é que achas desta situação? Achas que é possível retornar? E se retornar, volta com a braçadeira?
2: Na minha visão, e espero que se chegue a esse acordo, será um retorno para a despedida, basicamente. Acho que o retorno como jogador de equipa para competição provavelmente não teria que mudar muita coisa, ou mudava o treinador, que não acredito, e por cima não faz qualquer sentido nesta fase mudar o treinador. Ou o Ronaldo tinha ali uma ascensão de humildade, que também não acredito que vá acontecer. Agora, pô, acho que e basta olhar para o que até é mais jovem do que ele, o Messi está-se a despedir hoje ou amanhã com um jogo especial, tem que ser a mesma coisa. E acabar, pronto, um ponto final de alguma forma em beleza, com o estádio cheio e com uma homenagem, e valorizar o grande valor que o Cristiano Ronaldo teve e ainda tem para o futebol português. E o valor também, porque não, e pegando na questão do Ricardo, o valor comercial também que ele ainda representa para o nosso futebol. O voltar ao que era neste momento, acho muito pouco, muito pouco credível que volte a acontecer pelas razões que já disse.
1: Ricardo, a pergunta a ti é se achas que vai haver margem para a reconciliação e se achas que ele vai voltar como capitão. Atenção, não estou a te perguntar se tu queres que ele volte como capitão. O que é que tu achas que vai acontecer? Depois podes, então é assim, podes opinar.
0: Não, eu vou começar por uma coisa simples que eu não disse há bocado e devia dizer. É assim, eu trouxe uma camisola especial de verde, que não é normal. O Palé olhou para mim assim que entrou ali e viu-me de verde e achou...
3: Também estou com vermelho.
0: Pensou assim, pá, alguma coisa se passa aqui. É assim, pá,
2: disseram-me
0: camisola...
2: que era para vir representar o Futebol Clube do Porto.
0: Exato, eu trouxe a camisola quando nós fomos campeões europeus.
1: Tu é que começaste a puxar o assunto, Ronaldo, logo.
0: Porque eu fui de uma comissão de festas, de uma aldeia pequena do Alentejo, muito orgulhosa, e nós, quando fomos campeões europeus, e no ano a seguir que fizemos outra vez o mesmo tipo de camisolas, fizemos as camisolas de Portugal, orgulhosamente, é, não é? E portanto, isto para dizer que isto não tem nada a ver com orgulho nacional, tem a ver com o que é que estamos a falar hoje. Hoje estamos a falar de um jogador que decidiu, ninguém o obrigou, decidiu sair da seleção, decidiu, apesar de ter 23 anos, e não são 23 anos, porque ele tem 23 anos, já houve erro na equipa principal, mas há de ter mais, se calhar, para aí uns 10 nas camadas jovens, não é? Decidiu que a sua saída da seleção seria a meio da noite no aeródromo da Dinamarca. Foi isto que a pessoa decidiu. E eu respeito. Agora, não me venham pedir que agora queira que ele volte. Eu vejo muita coisa. Ah, e vamos, porque eu represento. Mas ele é que decidiu. Ele é que decidiu se ir embora, diga, o obrigou.
3: Mas decidiu sair deste estágio, não decidiu sair da seleção.
2: Ele não abandonou, ele não disse.
1: Não renunciou à seleção. Só disse. Até agora.
2: Ele abandonou o estágio com todas as consequências.
0: Exatamente. Até foi bastante simpático, que desejou bom jogo a todos os colegas, sem exceção. Né? Estamos a brincar. Estamos a jogar com as palavras. Ele decidiu isto. É assim, ele é tão importante. E de facto, o Nuno há bocado disse uma coisa: ele é mais importante que tem mais importância que Portugal. Já não sei se foi o Palé, se calhar. Ele nunca conseguiu perceber, é quando representa Portugal, a importância dele é inferior a Portugal. Ponto.
3: Certo.
0: E ele nunca conseguiu perceber isto. Nunca conseguiu perceber em vários episódios. A questão aqui é que nós, durante muito tempo, e eu gritei muito, sofri muito, festejei muito os golos dele, as coisas que ele nos deu, e sou muito agradecido por tudo aquilo que ele nos deu. Agora, o que ele nos deu não lhe dá, a gente não pode, eu gosto de uma coisa no direito, que é aquela senhora que é cega, que tem assim uma venda nos olhos, e portanto julga da mesma maneira, eu que estou de verde hoje, que vou estar de vermelho todos os dias da minha vida, o Palé, o Nuno ou o Luís.
3: Isso que no mundo ideal é verdade, mas um árbitro no Dragão também não é a mesma coisa que um árbitro na Luz.
0: É pá, eu estou a falar do Ronaldo e um motivo, e tu ainda me vais provocar com o árbitro no Dragão.
3: Sabes que a justiça no futebol, sabes o que é que é,
0: pronto,
3: é?
0: Mas é... isto para dizer, nós não podemos... Vamos a ver uma coisa. Nós não podemos julgar o ato do Ronaldo com base no que ele fez no passado. Claro. Temos que julgar o ato do Ronaldo pelo ato do Ronaldo.
3: Claro, e é criticável.
0: Então, e, portanto,
3: ninguém deixou de criticar.
0: Não. E, portanto, o Ronaldo não é ele deixar... A gente pede desculpa e ele volta. Eu vou dizer, eu vou dizer completamente isto de uma maneira transparente. O que mais me irritou e o que mais me deixou fora de mim naquela noite... foi a notícia de que o Proença e o Jesus tinham ido ao aeroporto para falar com o Ronaldo, para não o deixar ir embora. Foi a coisa que mais me deixou fora de mim.
3: Se cá para perceber os motivos, podem nem ter percebido a questão do mal-entendido, pá, mas também tu tens que compreender. Imagina que o Jesus disse aquilo ao Ronaldo, que vai jogar, e depois chegou a hora...
0: Eu não é motivo para ir embora.
3: Mas
0: caralho, eu percebo, mas é assim, vocês têm que perceber, eu vou-vos dizer o que é que eu disse ao meu filho. Eu disse ao meu filho que a mim não me interessa o que o Ronaldo vai dizer, não há nada que ele diga que justifique um capitão de equipa tomar a opção que ele tomou. Isto foi só para vos explicar. Sim, de onde é que eu parto. Eu, e foi isso que eu disse ao meu filho. Meu filho estava...
2: Acho que não é bem assim.
0: Não, mas eu estou-vos a dizer. Sim. A minha opinião. Sim. E portanto, eu acho, epá, eu nunca abandonei colegas na iminência de uma coisa má na minha profissão. Epá, e tenho muita dificuldade em perceber como é que ele vai embora e como é que começam a surgir notícias de que vai haver reuniões e ele parte para a Arábia Saudita para treinar 2 dias mais cedo. De repente deu-lhe a vontade de treinar, foi. Deu-lhe uma vontade, disse, aqui não consigo treinar em Madrid, que a minha casa é pequenina, e vou para a Arábia Saudita, que aqui tenho melhor clima para treinar.
2: Estava a aconselhar os colegas.
0: E portanto, é assim, isto tudo me parece uma grande fantochada mediática. Ponto. E o que estamos a assistir agora, nos últimos dias, é uma fantochada mediática. 10 horas a seguir aviões. Epá, estamos a brincar com isto. Estamos a brincar com isto. Se hoje, de hoje para amanhã, um dos nossos filhos se levantar das aulas e se dizer ao professor, olha, eu não concordo com o que você está a dizer e vou-me embora, vou fazer como o Ronaldo e vou-me embora... Vocês já não achavam tanta piada. Mas pronto, mas se ele tivesse boas notas, não vamos julgá-lo da mesma maneira como tem maus notas. Não pode ser assim.
2: Isso não é comparável.
0: Pois, é que tudo é comparável.
2: Não é.
0: É que o problema é que é assim, nós não podemos julgar as coisas com base no passado.
3: Sim, mas
0: as homenagens são coisas que se fazem por préstimos passados. Os gajos que melhor fazem isso são os gajos dos Estados Unidos, do Exército, que prestam homenagem a tudo e mais alguma coisa.
3: Mas acho que ninguém está aqui a defender a atitude do Ronaldo. E, portanto, esta atitude, acho não, que não, é condenável.
0: Toda ninguém... a gente condena a atitude. Depois, quando se passa, para o que é que se vai fazer a seguir? Então, eu acho que é assim, de uma maneira prática, uma pessoa que abandona a seleção da maneira que o Ronaldo abandonou, e vou defender, e depois é assim, eu não gosto de ser incoerente. Eu defendi isto há 8 anos atrás, quando nós fomos campeões europeus, e eu disse duas coisas. O João Pinto, um jogador que agride um árbitro enquanto jogador da seleção nacional, não admite e depois vai para diretor da seleção, não pode. Um jogador que abandona um treino da seleção, leva à suspensão e depois volta para a seleção, como foi o Ricardo Carvalho, não pode. E portanto, eu só posso ter a mesma bitola para o Ronaldo. E portanto, o Ronaldo tem a despedida que ele tanto quis. Ou seja, foi a despedida que ele quis. Ele é que decidiu vir-se embora no calor da noite, numa carrinha, vir para um hotel diferente da seleção, abandonar o treino, vir no calor da noite, salvo seja, entre aspas.
1: Oh, Ricardo, mas se a federação perdoou esses dois jogadores que se calhar fizeram muito, se calhar não, fizeram bastante menos que o Ronaldo, como o João Pinto e o Ricardo Carvalho, mais uma razão para perdoarem
0: o Ricardo Carvalho fez o mesmo que o Ronaldo.
3: Sim,
0: exatamente
3: sim,
0: o mesmo.
3: Sim, sim, sim. Castigo, é o castigo.
0: Portanto,
3: que
0: é assim, o que eu acho, se eu não concordei, a federação pode fazer o que quiser. Infelizmente a utilidade pública só serve para receber fundos, não serve para depois dar o exemplo. Mas eu não concordei com esses exemplos, também não posso concordar com este. E não quero ser mais moralista que os outros. É uma coisa que eu acredito. Eu acho que o dinheiro não vale tudo. E neste momento, quando se fala de Cristiano Ronaldo, não estamos a falar sequer de produtividade na seleção. Estamos a falar de dinheiro. Ponto.
1: Olha, mudando aqui um bocadinho o paradigma, o Cristiano Ronaldo passou a capitão da seleção na altura com o Scolari, que pediu para ele ser capitão, que ainda era miúdo e que achava que ele tinha potencial para isso. Depois, em virtude dos anos, o Ronaldo teve alguns episódios, a questão com o Carlos Queiroz, vou tirar a braçadeira ao chão. Achas que faltou aqui algum acompanhamento da parte, seja da federação, seja de alguém, para lhe dar, se calhar, mais bases para esse papel de capitão? Ou acho que ele só foi capitão por ser estrela, digamos?
2: É assim, o Ronaldo foi capitão porque é o Ronaldo.
1: Por ser estrela, então.
2: Tu também, se calhar, tens o Messi é capitão de tudo o que joga, porque é o Messi. E o futebol de seleção é completamente diferente do futebol de clube, não? O futebol de clube são semanas e semanas, é preciso gerir balneários, e é isso que é o papel do capitão, é completamente diferente. Tu, por norma, nas seleções, acabas por ter, normalmente são jogadores com mais peso em termos históricos e mediáticos acabam por ser os capitães. E o que é certo é que, não querendo dizer que o Ronaldo seja o melhor em termos de gestão, se calhar, de conflitos, mas em termos de espírito de desportivo, conquista, espírito de vitória, espírito de puxar foco pelos outros,
4: individual, foco, ou coletivo?
2: Foco. Oh, desculpa lá que eu não te interrompi há bocado. É alguém que é reconhecido dentro do futebol e fora do futebol, que é um exemplo. E
4: individualmente, volto a dizer.
2: E ele a dar-lhe. Pronto, e dessa forma foi reconhecido como capitão da equipa e pelos seus pares, sempre penso que sempre foi respeitado nesse sentido, porque todos o veem como um exemplo. E
1: de alguém que quer ganhar sempre.
2: De alguém que quer ganhar sempre e que quer fazer tudo por tudo para ganhar e que acaba por incentivar a equipa, desde que lá esteja, como é óbvio. A gente se sabe perfeitamente. Agora, o continuar agora a ser capitão no futuro, é óbvio que não fará sentido, mas a minha visão é muito prática. Ronaldo, em termos de futebol, de jogo, de dia-a-dia, em termos de seleção, terá terminado e porque, obviamente, até já nem faz sentido, mas tem que ter, uma forma mais condigna de terminar. E não se esqueçam, isto é visceral. Ronaldo e Messi, apesar deles agora parecerem são muito a mesma, aquilo é visceral. E na mesma semana em que Messi está a ser homenageado, é efetuado um jogo de propósito, né, de despedida, para o homenagear e toda a gente, o Scaloni, até depois de joelhos em frente ao Messi, não sei, depois ele tem um treinador que na conferência de imprensa o desfaz. E a gente sabe, obviamente, que aquilo houveram conversas e houveram combinações, ainda por cima. O Jorge Jesus chega à seleção graças a Cristiano Ronaldo, isso não tínhamos a menor dúvida. E, claro, e foi o Ronaldo que o pôs lá.
1: Pois, pronto, a relação de amizade do Amassi.
2: Exatamente, e isso não tínhamos a menor dúvida. Sentiu-se defraudado, sentiu-se humilhado e fez o que fez. Ninguém está, obviamente, a dizer que fez o que devia, o fez, devia ter sido mais ponderado. Mas volto a dizer, Ronaldo, em termos, se calhar, mentais e psicológicos, provavelmente não está a encarar bem o seu final de carreira, precisaria de um acompanhamento diferente. Ronaldo, atualmente, e desde que acho que o marca ali é um pouco quando acabou a relação dele com o seu empresário, a partir daí passou a ser muito mal assessorado, porque basicamente tem um grupo de yes-men que ele paga para lhe dizer que ele é o maior, e tudo isto acabou por terminar no que terminou, e ele acaba por se sentir defraudado, e comparando-se ao único jogador que neste momento, nos últimos 20 anos que está ao nível dele, o que está a acontecer no país dele, e ele olha para ele, o que estão a fazer a ele, né? Completamente, pronto. E acabou por acontecer o que aconteceu. Agora, obviamente eu não estou a defender o que ele fez, só estou a defender que a situação foi muito mal gerida e que será bom para ele, para o futebol português, se encontrar aqui uma boa solução. E sem necessidade do crucificar, porque o Ronaldo, independentemente do, e não concordo com o Ricardo, acho que o passado dele é demasiado grande para que não o tenhamos em conta para o julgar atualmente, e acho que tem que ser valorizado nesse sentido, e temos que encontrar aqui uma saída airosa para tudo isto, e que ele termine o seu trajeto na seleção de uma forma positiva.
1: Palé, ia-te fazer uma pergunta. Tu achas que o Jesus combina estas coisas com ele, mas e depois é tipo refém do próprio ego, e depois pensa uma coisa, faz outra? Aquilo foi uma coisa muito mais mal gerida do Jesus, que induz o Ronaldo numa coisa que não vai acontecer, ou uma titularidade garantida, ou um jogar meia hora, e foi mais isso que acabou por disputar completamente esta situação. E achas que o Jesus faz isso tipo de propósito?
3: Uma jogada estourada
1: ou sem Jesus, pronto.
3: Antes de responder isso, queria dizer três coisas. Primeiro, obviamente, como diz o Nuno, acho que ninguém está de acordo com a atitude que o Ronaldo teve, mas também, por outro lado, quem nunca quem nunca, nós também agimos a quente, epá, e no dia a seguir arrependemos e dizemos, epá, se calhar não devíamos ter feito, se calhar
2: e falta,
3: respondemos de uma maneira que não devíamos ter respondido,
4: e falta, calhar, nunca chamei nenhum avião para ir para lado nenhum.
3: Isso é tudo a quente, mas, para ele é fácil, vou-me embora, como é que ele vai? Não vai apanhar um táxi nem um Uber. Ele tem um avião, chama um avião, não é? Pronto, é a melhor maneira que ele tem.
2: E falta ali claramente alguém que tenha influência sobre ele, claro que e que não existe atualmente. Não,
4: claro, também há, isso eu também acho. Acho que há ali uma fase de Ronaldo pré-ruptura com o Jorge Mendes e pós.
3: Sim. Depois, relativamente ao exemplo, acho que sempre foi um exemplo em todo o mundo. Acho que o Ronaldo, que as crianças, quando olham para ele, é um exemplo de perseverança, de trabalho, de dedicação. Alguém que começou do nada e chegou onde chegou. Pá, o meu filho esteve agora na Indonésia, e qualquer lugar que ele ia, eram os miúdos a fazer. Sim, todos, mas era, se calhar nem sabia o que era Portugal, e falavam do Ronaldo. Portanto, pá, de certeza que foi para ele ser um exemplo na positiva e não na negativa, que ele tem a força que tem no mundo. Também, relativamente ao Ricardo estava a dizer, do castigo. Nós, quando fazemos um crime, temos um castigo e a partir daí voltamos a ficar limpos. Se o Ronaldo tiver um castigo de um mês, epá, a partir do momento está limpo e fica um jogador como os outros. Portanto, não é ao por ter feito isto, agora durante 20 anos não pode jogar na seleção. Pronto, independentemente de questões desportivas, que eu concordo que não faz sentido nenhum ele voltar à seleção em termos desportivos. Agora, se existe o castigo de um mês a seis meses, que cumpra o castigo que tem que cumprir e ponto final. Relativamente à tua pergunta, eu acho que o Jesus não tinha a capacidade de preparar uma coisa dessa, acho eu. Nem penso que era a maneira de fazer jogadas com a Proença e com... Epá, acho que isso era demasiado intrincado para o Jorge Jesus. Acho que ele deve ter dito ao Ronaldo, epá, jogas e tal, e depois no calor do jogo, se calhar até ele queria pôr e nunca mais se lembrou. E portanto, se calhar até podia ter posto de um minuto, se calhar tem posto 5 minutos, o Ronaldo ficava satisfeito e nada disto acontecia. Epá, mas o Jesus também no calor, agora também tem não sei quantos adjuntos, também tem... Epá, tudo isso deve ser preparado, o jogo, as substituições, e pelos vídeos nada foi.
2: Mas a questão nem foi sequer ele não ter jogado. Acho que a questão foi aquela conferência de imprensa. Depois deles terem conversado.
1: Porque supostamente ficou resolvido, não é? Era a mensagem que tinha passado.
3: Aliás, aconteceu do jogo, saiu de cara logo, quando foi para o balneário já ia com a cabeça virada. Apesar de ter tido depois um dia ou dois antes da conferência de imprensa.
1: Mas supostamente antes dessa conferência de imprensa tinha ficado tudo resolvido. Pelo menos foi a ideia que transmitiram.
3: Podiam ter conversado.
1: A conferência é que foi completamente
3: disruptiva. Ninguém falou a Jesus, ninguém disse o que é que ele... Pronto, tudo isto há uma falta de planeamento, de organização, de gestão. Que é triste, mas é Portugal e é futebol português.
1: Ricardo, vamos para um tema que eu sei que tu gostas muito, não é? Que é o Proença. tu não achas que, tendo um jogador como Cristiano Ronaldo, que tem que ser gerido, obviamente, com o estatuto que tem e como jogador, quer queiras, quer não, não é um jogador igual aos outros, e com um treinador que tem, José Jesus, que também não é um treinador igual aos outros, e parece que não conseguem gerir a questão o Ronaldo, não conseguem gerir Jesus a nível de assessoria, se calhar de imprensa, e conhecendo o José Jesus também, se calhar não o prepararam para aquilo, e depois também não soube muito do Proença após esta confusão toda. Qual foi o papel do Proença aqui nesta, e da Federação Portuguesa de Futebol nesta questão?
4: Olha, o primeiro papel do Proença foi abandonar os miúdos do Sub-21 que tinham regressado a jogar aos Açores passado 15 anos ou 20 anos que não jogavam nos Açores, e o Proença achou muito mais importante vir não fazer nada para a Dinamarca do que, ou para a Suécia onde eles estavam, do que ficar nos Açores a ver os miúdos do Sub-21 e todas as coisas protocolares que tinham preparado nos Açores. Foi o primeiro papel do Proença. Depois foi atrás da sua galinha dos ovos de ouro, não é? Porque o Proença não falou, depois não falou, porque tem medo de ficar associado publicamente a esta questão do Ronaldo, não é? E a seguir voltou a não falar.
2: Mas tu já estás habituado a isso.
4: E não falou outra vez, e depois veio dizer que estava tudo bem, que foi um mal entendido. Nós é que percebemos mal. Portanto, Está tudo esclarecido. Nós estamos aqui há uma hora a falar para o boneco, porque foi tudo bem esclarecido. O Ronaldo provavelmente foi dispensado do treino e teve a autorização para viajar para casa e depois para a segunda casa, não é? Provavelmente vai fazer um... Olha, eu tenho uma proposta. Fazemos um jogo de despedida do Ronaldo entre o Al Nassr e a seleção da Arábia Saudita, tendo em conta que a última viagem oficial do Ronaldo foi aos Estados Unidos a representar a Arábia Saudita, não é? E portanto, podemos fazer isso. Eu não sou mal agradecido, mas quer dizer, há aqui muitas coisas que não batem certo.
2: Isso não faz sentido. Ele é pago para isso. Ele atualmente é funcionário da...
4: Muito bem, mas
2: quer dizer, se tu és ele está quase a ser funcionário de si próprio, né? Que ele acho que vai ser dono do Al-Nassr, mas o Al-Nassr é propriedade do Estado e das obrigações que ele tem, claro, está lá essa, né? Pronto,
4: eu vou fazer a pergunta porque é ofensiva para vocês. Eu tenho quase a certeza que vocês nunca aceitariam ir aos Estados Unidos em representação da Arábia Saudita, mas nem vamos para aí.
2: Desculpa, se o teu patrão te disser vais à Arábia Saudita,
4: não é isso. Não foi o meu patrão. Ele foi representar o país aos Estados Unidos.
2: E quem é que é o dono do Al-Nassr e lhe paga os 200 milhões por ano?
4: É? Pronto, mas eu acho que o dinheiro não vale.
2: É o fundo, pois está bem, mas é o patrão, né? Se o teu patrão também diz tu vais cumprimentar o Trump e representar a tua empresa, está bem, eu vou.
4: Eu acho que há outras coisas. Eu vou representar o meu país. Não foi o que ele foi fazer.
2: Não,
4: mas pronto.
2: Foi em trabalho.
4: Há umas coisas que vai em trabalho, outras que vai em lazer. É sempre difícil.
1: Olha, mas estás-te a desviar do tema.
2: Exato,
1: e desculpa, da Federação e do Proença.
4: Do Proença. Eu sei que tu queres ler.
2: Mas eu mandei aqui uma laranja e ninguém reagiu.
1: Qual foi?
2: Ele já está habituado. Não, que os presidentes não falem.
1: Do Rui Costa, não é?
4: Pronto, eu presidente de Manso, já tive a minha cota parte e estou fora. E portanto, é assim: o Proença é um político, ponto. E é um político daqueles políticos que a gente não gosta. Ou seja, é um político que não decide, é um político que geriu mal, é um político que recorrentemente não é capaz de aceitar as culpas do que faz. De não dizer, é pá, tive mal aqui ou tive mal ali, não, ele está sempre bem. O mundo é que está mal. É engraçado porque ele, o Ronaldo e o Jesus são três astros à volta do mesmo sol. O sol é que está mal, o sol é que não roda como deve ser, porque eles, os três, estão sempre certos. É pá, e isto, como é óbvio, é um caminho para o desastre, né? E foi isso que aconteceu. São três astros, os três estão sempre bem, todas as pessoas à volta é que estão mal. Eu vou muito naquela onda que o Nuno disse e que tem toda a razão. Nota-se aqui, de facto, no Cristiano Ronaldo, um período após o qual o Yes Man, que foi uma expressão que ele usou e muito bem, não houve ninguém que o conseguisse trazer à realidade. Não houve ninguém que lhe conseguisse dizer: epá, tu és muito importante para a seleção, mas não é jogado de início. Tu és muito importante para a seleção, ou estás presente a fazeres a integração de uma nova geração e a jogares quando eu convido-vos a ver as duas últimas épocas do Totti na Roma. Eu não estou a dizer que o Totti foi igual ao Cristiano Ronaldo, como é óbvio, mas o Totti na Roma era um deus. Acho que toda a gente concorda com isso, não é? Vejam o número de minutos que ele jogava, como é que ele jogava, como é que ele entrava, qual foi o papel que ele teve.
2: Isso é preciso ter perfil, e isso, confesso, acho que o Ronaldo não tem perfil para isso.
4: Nunca teve.
2: Não, sim, mas isso é uma questão de
4: mas voltando,
2: personalidade.
4: Voltando assim, ao Proença, agora que o Nuno me interrompeu só para...
1: Estava na espera deste momento.
4: Voltando ao Proença, acho que é uma má gestão desde o início. O Proença deixou os miúdos para ir resolver nada. Teve.
1: Se ele tivesse ficado lá com os miúdos,
4: eu não posso aceitar que esteja o mundo todo a falar de uma coisa e que tenhamos o presidente e 10 vice-presidentes da federação e que não haja uma palavra e que haja um comunicado com duas linhas, não é? Quer dizer, é assim. E já para não falar, quer dizer, o final do jogo com a Dinamarca, penso eu, que é quando há aquela coisa que os jogadores, que o Renato Veiga vem falar, que não pode falar, é completamente ridículo. Toda a gente sabia que as perguntas iam rondar aquilo, toda a gente sabia que se ia falar daquilo. Portanto, aquilo acontece porque eles deram asa a isso, porque ao não falarem criam uma série criam uma série de espaço para especulação. E portanto, eu acho e quero acreditar que a Federação tem uma estrutura profissional que não pode. Epá, eu lembro-me sempre, e vou dar um exemplo, não do meu clube, que é para não dizerem que eu... Do Sporting. O Sporting, quando lida em dezembro com aquelas notícias da saída do Human para o Atlético de Madrid, é brilhante. É brilhante. Esvaziou... Saem dois comunicados que esvaziam completamente as notícias e ninguém mais tem nada a dizer.
1: Não é? Acabou logo o assunto. Não é?
0: Acabou o assunto, ninguém tinha mais nada a dizer porque foram, o Sporting foi claro. Pá, e a Federação? Pá, aquela coisa dos jogadores a falar e o assessor a puxá-los. Quer dizer, epá, aconteceram coisas, é assim. Estamos a falar de uma coisa terceira mundista completamente, inclusive, na minha opinião.
1: Inclusive com os Jorge Jesus, que o assessor disse para ele estar calado e ele disse: deixa-me falar, pá.
0: Mas o Jorge Jesus não quer estar calado. Isso, isso. O Jorge Jesus, quer dizer, o Jorge Jesus não é essa pessoa. Ouve, eles podem dizer, e vou dizer. Tu, ao Jorge Jesus, pá, eu não o conheço pessoalmente, mas quer dizer, do que eu conheço da coisa pública, não é? Tu podes estar com o Jorge Jesus, como eu estou com o Palé, e dizer assim: Palé, agora vais entrar, pá, e não respondes a pergunta de Jovens Azuis. E tu fazes uma pergunta e o Palé diz: tal. E começa a responder porque ele é assim. O Jorge Jesus é.
1: Não tem filtro.
0: Eu não te ouvi uma coisa muito engraçada de um tipo a dizer. Ele é como se estivesse sentado à mesa do café. E é, ele está na conferência de imprensa como se estivesse sentado connosco na mesa de café. Então, tu não o podes explicar porque já sabes que aquilo vai.
3: E o Ronaldo também já o devia conhecer, né? Do Al-Nassr já, claro, devia ser que aquilo que ele diz também, claro, não é para escrever, né?
0: Exatamente.
1: É, pá, olha, só uma perguntinha antes de irmos à provocação. Vocês acham que, mediante o conflito e a coisa ficar resolvida, acham que ainda existia um tempo para mesmo o Ronaldo perceber-se do seu papel e desta situação toda? Imagina ser titular na próximas dois jogos, em que a equipa já está apurada, bem. Portanto não existiria grande problema, digamos, e depois passar a ter um papel de 20 minutos, meia hora nos jogos a seguir e despedir-se no fim da Liga das Nações?
3: Eu acho que era aproveitar estes jogos, seguindo o que estás a dizer, para jogar a titular e despedir-se no segundo jogo. Pronto, e acabar a carreira deste ano e ficar bem. E
1: já nem ia à fase final.
3: Acho que não, pá, isso já é arrastar, acho que não fazia sentido. E ficava mais ou menos, há quem disse que não era possível, mas que era uma coisa desse tipo, nem via assim com muito maus olhos. Já estamos apurados, eu jogaria, e no segundo jogo já se preparava no Estádio Luz, que é um estádio maior, e fazer uma grande festa. Pronto, uma coisa dessas, acho que era uma saída, se calhar, minimamente airosa. Cumpria o tal mês que o Ricardo dizia, suspensão.
1: O que é que achas? Não parecia uma solução plausível?
2: Por tudo o que já falámos aqui, o Ronaldo não tem personalidade para ser o tal jogador... Para estar só no balneário incentivar a equipa e jogar ali 5 ou 10 minutos. Embora nós achemos que seria útil e gostaríamos de ter esse símbolo dentro da equipa, e se calhar os colegas dele também o gostariam de ter, mas ele não tem essa capacidade porque não se preparou para tal. E hoje em dia, e tendo ele já no fim da carreira, ele já não vai mudar. Agora, seja ou ainda nos jogos oficiais, ou seja, eventualmente num amigável, pronto, acredito e espero que ainda represente Portugal pelo menos mais uma vez e que faça. E que faça.
1: Com
2: exatamente.
3: É um amigável contra o Vaticano, para gajo marcar para uns 10 gols.
2: Contra
3: esses gols,
2: particularmente. San Marino, conta. Ou Gibraltar. Gibraltar também é bom.
1: São Marino, se calhar, mas está. E tu, Ricardo? Achas que é uma situação plausível?
0: Eu vou-te pôr aqui duas hipóteses. Primeira. Leva uma suspensão de 6 meses.
1: Mete eles que eles é que estão a.
0: Não, leva uma suspensão de 6 meses, marca 35 ou 36 golos lá na Arábia e volta, faz o gol 1000 e pronto, e sai logo.
2: Só faltam 20.
1: Mas se marca 6 golos, acho que não, se é suspenso 6 meses, acho que também não pode jogar em nível de clube.
0: Não, é só seleção. Acho que é só seleção, pelo menos do que eu percebi.
2: Isso é regulamento interno.
0: É FIFA, mas é seleção. Portanto, não, acho que não tem repercussão. Não tenho a certeza absoluta, mas acho que não tem repercussão no clube.
2: Não.
0: Depois, eu tenho aqui várias perguntas. O Ronaldo quer se despedir dos portugueses? Não parece. Foi-se embora, sem nenhum respeito por eles. O Ronaldo quer se despedir com os colegas de equipa? Não parece, foi-se embora e abandonou-os na véspera de um jogo. O Ronaldo.
2: Epa, ele está sempre a bater na mesma tecla, meu.
0: Não, eu estou a fazer perguntas. Diz-me tu. Achas que ele tem respeito pelos colegas que abandonam na véspera?
2: Temos que esperar para perceber.
0: Acha que ele quer. Para ele é assim, então. É assim. Tu disseste há bocado uma coisa que é muito importante. Ele é maior que Portugal. Achas que para o Ronaldo é assim tão importante?
1: Foi o Paulo.
0: Achas que para o Ronaldo é assim tão importante despedir-se? É que é assim, é que eu para mim é contradizente que ele diz, é muito importante o gol 1000 para mim ser na seleção portuguesa, mas no dia a seguir apanham já e vai-se embora da concentração. Portanto,
1: olha,
0: é
1: esse nível, e já agora pôr mais uma acha na fogueira.
0: Mais ainda.
1: Mais ainda. O Filipe Melo faz uma publicação em que diz que o Ronaldo não chega ao tornozelo, que os outros não chegam ao tornozelo do Ronaldo, e o próprio Ronaldo faz um like. Isso não acaba também por minar ainda mais o ambiente entre os jogadores que estão na seleção?
0: Pá,
1: e
0: eu não
1: e
0: comento
1: eu.
0: Isso. Não, isso não. Eu não comento.
1: Não acho que era desnecessário.
3: Acho que o problema do Ronaldo é que ele acha mesmo que ele ainda é o melhor do mundo.
0: Exato, mas isto
3: à volta dele tem aquelas pessoas todas que estão sempre a dizer que tu és o melhor do mundo, tu és o melhor do mundo, e ele deve-se considerar
1: ele
3: o melhor.
1: Ele ainda
3: do
1: acha
3: mundo.
1: Que sim.
0: Mas isto é
3: um problema de mentalização
0: isto,
3: e da Súria.
0: Isto é a única explicação que explica tudo isto. Que é ele achava que ao sair da seleção da maneira que saiu, com aquela coisa toda, que no dia a seguir o Proença despediu ao Jorge Jesus porque, pá, não conseguiste ter o Ronaldo na equipa, e ele voltava dois dias depois de Madrid, no seu jato privado, com as televisões todas, com o avião a dar, a vermelha, a pescar e não sei o quê, e com a carrinha e com tudo, e éramos, e voltava à seleção pela porta grande. Eu acho realmente isso. Eu acho realmente, e vinha o Martínez outra vez, vinha o Hulk outra vez. Né? Mas quer dizer, eu acho que ele acha realmente isso. Acho mesmo, acho que é a única explicação para tudo o que se passa. Ele acha realmente que e depois, quer dizer, lá está, por isso é que eu disse, a coisa que mais me irritou e que mais coisa é saber, o Jorge Jesus e o Pedro Proença vão ao aeroporto. Estava
3: a salagem. Jesus tem naquele dia dito, é pá, desculpa, realmente disse que te ia pôr e não te pus. Ele estava tudo bem.
0: Não, eu vou mais longe. Eu acho que era só se o Gonçalo ter recolhido o pé daqueles 2 centímetros, tinha sido 3-1, ele tinha jogado e nada disto se passava. Mas isto só mostra.
2: Eu volto a dizer, aquilo estava resolvido. Se tivessem cancelado a conferência de imprensa, estava tudo bem. Porque a situação estava resolvida já. O problema foi depois do que é que eles falaram e combinaram aquela conferência de imprensa em que Jesus soltou a sua magia. Né?
1: Exato. Olha, vamos agora à provocação da semana, mas não pensem que esta parte do...
3: É sobre o Ronaldo. Do Ronaldo.
1: Obviamente, não é? Vamos já então à provocação da semana.
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1: Ora, e a provocação da semana? Nunca é fácil, não é? Neste caso, é uma dupla pergunta, é quem é que tem o maior poder na seleção entre Proença, Jesus e Ronaldo, e se acorda partir, vai partir para Clote? Nuno.
2: Pá, deixa-me pensar.
1: Sim.
2: Deixa-me pensar.
1: Se alguém quiser responder primeiro.
2: Eu acho que em termos de uma coisa, é a minha visão... Sobre essas três pessoas a nível público, a nível de seleção, e claramente o mais fraco e o pior teve nisto tudo, claramente, apesar de tudo, é o Pedro Proença, e sem dúvida. Agora, quem é que tem neste momento mais poder? Eu acho que quem tem mais poder na seleção e deu uma resposta cabal nos últimos dois jogos é o Balneário. E o Balneário não teve com o Ronaldo. E, porque se tivéssemos tido um jogo de realmente se a equipa tivesse entendido aquilo que o seu capitão tinha sido maltratado e injustamente deixado, até podíamos ter ganho o jogo, mas tínhamos visto jogadores tristes, ninguém festava os golos, tudo trombas, né? E não fomos isto que vimos. Vimos antes, pelo contrário, vimos uma equipa que deu tudo para mostrar que... estavam ali com capacidade, independentemente de estar ao Ronaldo, e isso aí é quem tem realmente o maior poder na seleção. Enquanto esse poder funcionar, Pedro Proença e Jorge Jesus estão sabes. Quando começar a correr mal, é óbvio que vai quebrar e vai sempre, se calhar, falar que faltava ali o Ronaldo. Agora, globalmente, dessas três pessoas, e concordo muito com o que o Ricardo disse, Pedro Proença já demonstrou, não é só nesta situação, já vem de longe, que não é a pessoa certa no lugar certo, é alguém que também tem um ego enorme e que claramente está mais preocupado com interesses pessoais de políticos, de valorização, de ter, quiçá, o seu lugar, de ser o segundo, daqui a bocado um Infantino 2 e andar com o Trump a fabricar alguma coisa, porque tem todo o potencial para isso, e que não está preocupado realmente com o futebol português. Acho que já percebemos isso claramente, e ele tem vindo a subir passos nas instituições, protegido, se calhar por bons amigos, mas que tem ali, não é o verdadeiro líder que precisávamos na seleção, principalmente na Federação de Futebol, principalmente em situações de mais problemáticas como a atual.
1: Ricardo, está ali.
3: Eu, para ser coerente com o que disse há bocadinho, se calhar em termos de poder, do poder dentro das quatro linhas é do Jesus, enquanto ele for ganhando. E fora na Federação é do Proença, acho eu. A corda vai partir enquanto o Jesus ganhar, acho que é pelo Ronaldo. Acho que se o Jesus for continuar a ganhar, o Ronaldo não vai ter grandes hipóteses. Se o Jesus perder, acho que parte pelo Jesus, não é? Se o Jesus não correr bem em Liga das Nações, se houver alguma coisa
1: e nessa altura, e nessa altura ainda haverá tempo para um Ronaldo querer voltar à seleção.
3: Eu acho que já era um bocado ridículo demais.
1: Aí é que
3: fazia uma despedida, se calhar. Voltar, não pode voltar, desportivamente não pode voltar. Há um bocadinho disse aquilo dos 4 anos a brincar, não? Acho que é completamente impossível eu voltar a jogar e a ser competitivo e a ser minimamente. Não estou a ver uma seleção de futebol de hoje, um jogador aos 50, aos 60 anos, jogar para quê? Para estar lá a aparecer? Isso não faz sentido nenhum.
1: Ricardo, Louro?
4: Não, o Ronaldo nunca vai voltar sem garantias que vai ser titular. Ponto final.
3: Agora não ia ser titular. Claro. Não foi bem.
4: Eu volto a uma coisa que disse há bocadinho. É assim, neste momento assistimos a uma guerra surda entre as Ronaldetes e as Josetes, se quiseres, não é? Nas televisões, nas rádios.
1: Já agora, outra provocação só por causa disso, é Ronaldetes e Josetes ou Ronaldetes e anti-Ronaldetes?
4: Não, o Jesus, vamos lá ver uma coisa.
2: Acho que é mais por aí.
4: O Jesus.
2: Estou a ver o Jesus até muitos fãs.
4: Pronto, então eu vou dizer o que é que eu acho. O Jesus sempre teve uma boa imprensa. Sempre. Aliás, eu lembro-vos, e vocês dois lembram-se bem dessa parte, quando foi o ataque ao Alcochete, o Jesus foi extremamente protegido pela imprensa nacional. E não é por acaso, e eu quero sair daqui daquelas teorias da conspiração, não é por acaso que vocês vejam quais são as fontes das principais notícias do Ronaldo, não são internas. Tirando o Correio da Manhã, porque a gente já percebeu que é o dono é o Ronaldo, não é? E já percebemos a linha editorial. Mas depois o que é que temos? Temos o amigo do Chiringuito que vai mandando umas coisas, temos o outro,
1: o inglês, o Piers Morgan,
4: que vai mandando outras coisas, mas muito pouca coisa interna. E portanto, o Jesus é uma pessoa com peso na imprensa portuguesa, não tínhamos dúvida nenhuma disso. E portanto, e eu acho que, ainda há bocado estávamos a falar, eu acho que é uma das razões por Proença se manteve em silêncio. Não é só para proteger a seleção, não é? O Proença manteve-se porque sabe que está perante dois pesos pesados da imprensa portuguesa e que ele não tem nem de perto nem de longe o mesmo poder, se chamemos assim, ou o mesmo peso, não é, de imprensa que os outros dois têm, não é? Claro que o Jesus tem um peso de imprensa local, se quisermos, ao nacional, e o Ronaldo tem um peso de imprensa internacional. Não tem nada a ver uma coisa com a outra e não estou a comparar. Estou só a dizer que aqui, no nosso cantinho, isso é muito... Faz-me lembrar também o Mourinho, quando foi aquelas brigas com o Ronaldo no Real Madrid, em que nos chegavam notícias de um sítio e do outro, etc.
3: Por isso é que tem que haver um acordo. À volta deles tem que se jogar as coisas para haver um acordo.
4: E eu acho que isto vai acabar por haver um acordo não público de não agressão. Ou seja, vai haver a determinada altura, o Ronaldo quer chegar aos 1000 golos, e não quer de modo nenhum, acho eu, acabar a sua carreira deste modo silente e com estas polémicas todas, não é? Isto vai-se continuar a falar nos próximos tempos. Quer dizer, ainda mais se o que eu ouvi hoje há bocado no coisa, quer dizer, que é o Pedro Proença a dizer, ou não sei quem a dizer, ou o Jesus a dizer que vai convocar o Ronaldo para os próximos dois jogos, é assim, espero que falem com ele antes, porque senão, quer dizer, isto vai ser uma fonte chata, não é? E portanto, eu acho que vai haver um pacto de não agressão. Vai haver um pacto na agressão do Ronaldo ter alguma participação no Campeonato do Mundo em Portugal, no Portugal, de Espanha e Marrocos, alguma participação. Vai haver uma cerimónia, provavelmente não um jogo, de despedida do Ronaldo, que é o que eu acho que vai haver uma cerimónia um bocadinho mais comedida, de maneira a mitigar um bocadinho a atitude dele. E
3: vão proibir o Jesus de falar em conferência de imprensa.
4: Vai só falar em língua gestual. Mas quer dizer, mas
3: é que não vou largar, é assim, não vou largar.
4: Não vou largar, quer dizer, já percebemos assim, toda a gente conhece o Jesus do Benfica, do Braga, etc. Quer dizer, ele é imparável. Pronto. Eu quer dizer, eu lembro-me sempre aquela figura, está o assessor de imprensa do outro lado a segurar nele. E ele a dizer, não, deixa perguntar que eu quero responder.
3: A rapariga até gira, aquela miúda ali até gira.
1: Olha, Louro, mais uma provocação para ti.
4: Pô, se hoje foram.
1: Essa é só para ele. Pedro Proença a arbitrar um Benfica Porto ou na seleção?
4: Epá, eu já. É assim. Eu vou dizer. A gente, à medida que vamos envelhecendo, há peditórios que eu já cumpri. Já cumpri todos os peditórios do Pedro Proença a apitar. Peço desculpa.
1: Portanto, na seleção, não é? Pronto, esta era só brincadeira e era para ti. Vamos agora então às previsões da semana.
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0: tendências e a seguir o Benfica com 8 tendências. Portanto, o Porto aqui a liderar, o Sporting a segundo, o Benfica em terceiro. Vamos então aos próximos 4 jogos.
1: Agora sim.
2: É habitual.
0: Até aos próximos 4 jogos, até ao próximo fora de jogo. E vamos começar logo com um Braga Sporting. Nuno.
1: Um igual.
0: Um igual, Braga Sporting.
2: Eu acho que é o jogo da época do Sporting. Se corre mal, é um.
0: Lá vai o Rui Borges, achas?
2: Talvez, não sei.
0: Muitos internacionais a chegar no limite, não é?
2: Pois, com isso tudo.
0: Qual é o teu
2: jogo? Eu acredito que o Sporting ganhe 2-1.
0: 2-1? Ricardo.
3: Fiquei com muitas dúvidas, porque assim, ele agora disse que o treino ia ser despedido se o Sporting perdesse. Eu não quero, eu quero que ele lá continue. Mas 3-1 para o Braga.
0: Então pronto. Ricardo Louro, Marítimo Porto.
3: Marítimo Porto, 1-0, à moda antiga. Gol de Heitor de livre.
0: Direto. Ricardo.
2: Um igual.
0: Nuno.
1: 2-0 para o Porto.
0: O Marítimo sempre era um jogo difícil, mas
1: continua a ser.
0: Agora vem da segunda divisão.
1: Vamos ver.
0: Okay.
3: Ah, pá, que livres do Heitor, pá, que saudades.
0: Amarante Portimonense. Sendo que o treinador do Portimonense era o antigo do Amarante.
1: Um igual.
2: Era o que eu ia dizer. 0-0.
0: 0-0. E tu, Ricardo?
3: Pá, eu tenho que ter fé, porque a gente tem que dar a volta a isto. 1-3.
0: Portanto, o Portimonense a ganhar em Amarante. E começamos agora por ti, Ricardo. Benfica, Guimarães.
3: 6-0.
0: Ricardo Palé.
2: 15-0. 2-1 para o Benfica.
1: Como diria o outro, 10-0.
0: 10-0. E tu, Nuno?
1: 3-0 para o Benfica.
0: 3-0 para o Benfica. E agora vamos passar ao minuto sem filtro. Onde. Pronto, vocês também não tiveram assim muito filtro hoje, não é? Portanto.
3: Poça, não estou a perceber.
1: Desculpa, houve uma pessoa que não teve filtro hoje. O resto teve comedido.
0: Pronto,
1: não
0: é? foi
1: assim. Não vou dizer quem foi.
0: Não vais dizer nomes, não é? Olha, vamos então ao minuto sem filtro.
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0: E, Ricardo Louro, começo por ti. E o teu minuto sem filtro, o melhor, o pior da semana. Estás à vontade que ainda temos uns bons minutos. Portanto, não digas nada por dizer.
1: Pode ser um minuto alargado.
0: Pode ser um minuto alargado.
3: Eu acho que quero, acima de tudo, valorizar 4 vitórias seguidas da Seleção Nacional. Com bom futebol. Com bons resultados. Aliás, a bom futebol que nem sempre é o que... E eu que tive o Mourinho a semana, o ano passado, ainda me lembro bem o que é só ter vitórias sem bom futebol. Portanto, queria relevar aqui as vitórias portuguesas em modalidades não tão conhecidas, o triatlo, como foi recentemente, etc. Porque eu acho que nós somos um país de desporto, sempre fomos. Somos um país em que os desportistas são um exemplo. E, portanto, o meu minuto sem filtro vai essencialmente para que as pessoas, por mais dinheiro que tenham e por mais notoriedade que tenham, não se esqueçam que são um exemplo para muitos jovens deste país e que saibam sempre continuar a ser esse exemplo. Era só isso.
0: Okay. Ricardo Palé, teu minuto.
2: Pois, o melhor era um bocadinho ia falar na prestação da seleção.
0: E que, podes falar à vontade.
2: Sim, pronto, que já estávamos mal habituados, há 4 anos pelo menos que víamos a seleção com estes, praticamente com os mesmos jogadores, a jogar um futebol cinzento e sem grande visibilidade, sem grande interesse, sem grande aficção. E vejo agora uma equipa que nos promete pelo menos voltar a ter algumas alegrias com a seleção e isso, quem sabe, títulos daqui para a frente. Pronto, gostei bastante desta prestação, especialmente destes últimos 2 jogos. Negativo, obviamente, o diferendo e uma coisa que era perfeitamente dispensável a nível da seleção. O exemplo, obviamente, o exemplo não é bom para ninguém, nem do Ronaldo, nem do que se está a passar. A falta de organização de todos, da federação, da parte comunicacional, do próprio Ronaldo, que não se está a rodear das pessoas e daqueles com quem se devia aconselhar. E tudo isso é um exemplo de como não se devem fazer as coisas, ainda por cima numa atividade em que há tanto dinheiro, devia haver maior cuidado em toda esta gestão dos acontecimentos.
0: Nuno?
1: Então, em termos de positivo da semana, e subscrevo o que o Ricardo Palé e o Ricardo disseram, acho que Portugal esta semana comprovou o bom início que teve de Liga das Nações, e mais que os

0: resultados, porque nós, apesar de tudo, exceptuando nas fases finais com o Martínez, os resultados também, né, eram bons, e acho que ficou o treinador com a melhor
1: percentagem
0: de vitórias do futebol português a nível de seleção. Mas é, foi a qualidade de jogo acima de tudo, voltar a ter gosto de ver a forma como Portugal joga e aproveitar a qualidade dos nossos jogadores, isso acima de tudo. Depois, queria deixar aqui mais dois destaques. Um, ainda relacionado com seleções, acho que foi uma boa aposta esta alteração do calendário FIFA. Acho que estes 4 jogos de seguida para as seleções é bom, é melhor, mas vale parar aqui 3 semanas do que estar a parar agora 2 e depois 2 no mês que vem, e assim permite alguma continuidade até nas equipas e para os selecionadores também, e as pessoas ficam realmente ligadas às seleções durante esta semana. Acho que foi uma boa solução. Por fim, e porque também temos falado do nosso futebol, saudar aqui mais uma vez o scouting e o mercado do Futebol Clube do Porto. Acho que esta contratação do Smalling parece que vem um bocado assim do nada, mas acho que pode ser bastante, um pouco o papel que o Tiago Silva fez no ano passado, um jogador muito experiente e que pode também ser útil em alguns jogos e que chega a custo zero para reforçar a defesa, quando realmente já se percebeu que se algum dos polacos se lesiona, não há ali ninguém à altura. Não há ali ninguém à altura para.
2: Espero que os dois.
0: Não há ali ninguém à altura para segurar a casa. Por isso, dar os parabéns ao Futebol Clube de Porto por esta contratação. Em termos de negativos, pronto, eu não sei se alguém o falou, mas eu quero intitular estas semanas, esta semana que vivemos como o Ronaldo Gate, e vou registar a marca.
1: Boa.
0: E se quiserem, depois posso ceder para séries. Isto ainda vai dar muito que falar. Certamente isto vai dar uma série da Netflix. Só espero que não seja o Ricardo Loura a escrever o argumento, senão aquilo vai dar molho. Mas eu não...
1: audiência teria, não é?
0: Mas por tudo o que foi dito aqui, e acima de tudo, e concordo plenamente com o Ricardo, pelo exemplo que é dado, principalmente para os jovens desportistas e não só para os portugueses, de como enfrentar um fim de carreira e o que é ser ser humilde e ser responsável por o que representa para o português, obviamente que deixou muito a desejar, mas como eu referi aqui e fiz hoje aqui um bocadinho o advogado de Ronaldo, de certa forma, acho que foi tudo uma conjunção de muito má gestão de várias pessoas, e a culpa não pode ficar só nele, e acima de tudo acho que ele não merece ser crucificado por isso. Depois, queria deixar aqui, disseste que era
1: à vontade, sim, sim.
0: Em termos da Liga das Nações, deixar aqui só um reparo para aquelas que não têm estado tão bem, e queria realçar que, se calhar, além de falando em colossos europeus, além da Itália, temos uma Alemanha em crise.
1: Em queda, não é?
0: A Alemanha, 4 jogos, ganhou 1, empatou 2
1: e perdeu 1. Em casa com a Grécia.
0: O Klopp arriscou, não é? Com aquela. Quis mostrar que ia fazer logo algo diferente, mas ao contrário do que eu acabei de dizer, que se calhar estas 3 semanas eram boas, 2 semanas eram boas para fazer uma equipa, não é? Ele quis fazer 2 equipas e que não correu bem.
1: Não correu bem.
0: E convocou 44 jogadores.
3: Itália
0: isso
3: ganhou
0: não foi.
3: Hoje, Itália ganhou, nem sabia. Pois.
0: Pronto, mas deixar aqui a Alemanha. Também, claramente, a fechar um ciclo a Croácia, e os 7-0 com a Inglaterra também demonstram isso. E depois, no nosso grupo, apesar de tudo, penso que a Noruega está, depois do que prometeu no Mundial, também está ali uns furos abaixo do que se esperava da Noruega, e com os jogadores que tem e a equipa que tem. E por fim, uma nota negativa para o fato de Portugal ter ficado fora do calendário do próximo ano do WRC, que é conhecido como um dos melhores rallies do mundo, só que os interesses económicos, infelizmente, ultrapassam isso, e para Portugal, e principalmente para o turismo do norte de Portugal, é uma grande falha esta perda de termos saído do calendário da WRC.
4: Pá, deixa-me só juntar aqui ao que o Nuno disse. Temos tempo. Pá, as imagens do malogrado Colly McRae a correr no norte, a imagem do carro dele a correr no norte do nosso país, é uma das marcas do WRC ainda hoje em dia, passado estes anos todos. Em termos de segurança tinha muito a desejar, mas quer dizer, a imagem dele a correr no meio das pessoas e as curvas no meio das pessoas é qualquer coisa de... do outro mundo.
1: Pode ser que depois, mais tarde, logo volte aqui
3: a... Só para terminar, nós estamos aqui a representar os clubes, não falámos quase nada dos clubes, tá? Só para dizer que eu acompanhei estas semanas a Grécia, porque tem lá dois jogadores do Sporting, pá. E portanto, acompanhei ali dois titularíssimos da Grécia.
1: E a Grécia está-se a reerguer.
3: Está-se a reerguer. O mal amado Vagianidis, o Fresneda convocado para a seleção de Espanha. Que é uma coisa. Hoje o Dumbiá foi titular da seleção de Itália.
1: E o Fresneda foi titular também.
3: Titular de Espanha, sim.
4: E vai para o Barcelona.
0: Eles que venham cansadinhos.
3: O Sporting é que dizem mal dos nossos jogadores.
4: Não, mas o Fresneda fala. Em Espanha começas a falar muito do Barcelona, sim, para o Fresneda. Olha, deixa-me só dizer mais uma coisa, já que temos tempo. A gente agora abre o livro. Já para nós, tivemos aqui tanto tempo a falar do Ronaldo. É assim, eu fui ver este fim de semana o futsal do Portimonense. É assim, é inacreditável. Eu costumo ir aos jogos de futebol de 11 do Portimonense SAD. É assim, o que se sente nos jogos de futsal é um comprimento de onda completamente diferente, é uma envolvência completamente diferente. E o jogo foi à 1 da tarde, domingo, por razões
1: televisivas.
4: E deixa-me dizer que eu tenho que condenar isto. Eu já vi isto condenado várias vezes em redes sociais, mas não podia acabar o programa sem dizer isto, que é o jogo do Portimonense com o...
1: Fundão?
4: Desculpa?
1: Fundão?
4: Com o Fundão estava a dar na televisão, quando... 4 minutos do fim interrompem a transmissão para começar a transmissão do Sporting em futsal com o Elétrico Pontessori. Não tem nada a ver com o Sporting, sim, claro, não é? Claro, mas acho que é uma falta de respeito para nem que dividisse o ecrã ao meio e dessem os dois, mas acho que é uma falta de respeito para coisa. Nas redes sociais do Fundão já está também uma condenação, claro. Dessa, acho que
1: é um bocado de falta de respeito.
4: As audiências é o que é as empresas, mas quer dizer, eu acho que um canal como o Canal 11, que tem supostamente uns valores diferentes e já mostrou que tem uns valores diferentes, não pode cair nesta tentação das audiências,
1: seja a nível de um ajeitar os horários, não é? Pelo menos...
4: Não, o jogo futsal é muito difícil, porque é assim, aquilo... jogo corrido, portanto, claro, não é jogo... É jogo útil, não é jogo corrido, portanto, claro. É difícil... Mas quer dizer, há que arranjar ali uma solução, mas nem que seja o ecrã dividido. Eu acho que quer os adeptos do Portimonense, quer os do Fundão, que estão a ver o jogo, têm tanto respeito como os adeptos do Sporting e do Atlético Pontessori, e portanto eu acho que havia ali maneira de fazer aquilo sem haver este...
0: À moda da rádio, né? Os relatos.
1: Exato, é todo o lado.
0: Porque eles não fazem os relatos dois ao mesmo tempo, senão não se percebia nada.
1: Sim, é certo.
4: Tenho muitas saudades da minha tarde de domingo a estudar a ouvir relatos da bola.
1: Acredito.
0: Continua a gostar de ouvir. Por
1: olha, se qualquer dia ainda vamos num projeto neste e vamos começar a fazer relatos.
0: O fora de jogo tem uma nova vida.
1: Mais ou menos assim.
4: Podemos chamar-lhe fora de jogo com almoço e relato a seguir.
1: Parece-me bem, os jogos são sempre à tarde, portanto está perfeito. Bem, malta, este fora de jogo sem VAR chega ao fim desta emissão. Foi um pouco mais prolongada, mas também havia tanto para falar, e principalmente sobre a nossa seleção, e este caso o Ronaldo Gate, como muito bem o Nuno batizou e já registou. Voltamos para a semana, no dia 12 de outubro, no mesmo horário, 22 horas na Rádio Portimão, 106.5 FM, programa de Ângelo Costa e Luís Gonçalves. Hoje esteve aqui Nuno Vieira do Porto, Ricardo Paleiro do Sporting e Ricardo Louro do Benfica, com apoio técnico e moderação de Luís Gonçalves. Obrigado por estar aí desse lado, até para a semana.
0: Boa noite.
3: Boa noite.
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Uma hora. 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